0: Anitta e sucesso na voz dos atuais, o Barco do Amor. Seguimos na programação agora 9:09, abrindo, né, a segunda hora aqui do A Noite é Nossa. E eu sigo por aqui e fazendo companhia até às 10 horas com a boa música que segue tocando para você, agradecendo sempre com a gente também o apoio da BV Agrícola de Casca. Vamos com música, tem pedido aqui pra tocar, deixa eu ver aqui, música de Teodoro Sampaio, A Vida Dura. Muito bem, então a gente roda em seguidinha. Não tem o nome aqui no WhatsApp, mas de qualquer forma, vamos mandando aquele abração aí e agradecendo a participação também. Então pra quem pediu aí, a gente já vai tocar daqui a pouquinho, né? Sucesso Vida Dura, na voz aí de Teodoro Sampaio. Também mando um abração especial lá pro nosso amigo Ademir, ligado conosco, sempre nos prestigiando aqui nas noites da Amizade FM. Aquele abração especial lá pro nosso amigo Ademir Passari, lá em Siríaco. Daqui a pouquinho a gente já roda sucesso com Eco Latino, Tarde Demais. Também sucesso dos atuais, que é o pedido lá do seu Ari, tá na nossa companhia lá em Sananduva. Grande abraço, seu Ari, valeu pela sintonia de sempre na hora do descanso, né? Aí vai nos fazendo companhia todas as noites, oferecendo música pra sua esposa aí, também pra nós aqui da rádio, pra todo mundo que tá ligado aqui no programa. Tá bom, então a gente roda em seguidinha Navega Coração, sucesso bonito aí na voz dos atuais. Na primeira, vamos trazendo aqui essa próxima música. Deixa eu tocar o áudio aqui.
1: Boa noite, queria oferecer uma música pro Edson, que está de aniversário, e para toda a galera que tá aqui em casa. Onde vai ser a festa?
0: Muito bem, vamos mandar então aquele abraço para nossa ouvinte, a Roseli Fátima de Barros. Especial e pro Edson, feliz aniversário aí, tudo de bom, muita saúde, muita paz, muitos anos de vida, e pra toda a galera que está por aí também, nosso abração. Então vamos lá, né? Cadê a festa? Sucesso com a banda Danúbio Azul. E assim seguimos, 9:11, aquele abraço a você que nos acompanha nesta noite, a gente agradece o carinho da sua companhia.

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7: Vamos nós, seguindo na programação do A Noite é Nossa. Vamos com a boa música que vai seguindo na programação pra você. Vamos com o Gino e Geno, A Mulher e a Bebida. Agora 9:31. Abraço a você que nos acompanha. Uma ótima noite pra você também.

É, tá aí a música bonita na voz de Chitãozinho e Chororó, Evidências. Seguimos agora 9h43, 9h43. A gente vai seguindo na programação aqui do A Noite é Nossa, na sua companhia por aqui, né? Até às 10 horas a gente vai com uma boa música tocando pra você que nos faz companhia nesta noite. Nosso abração especial. Vamos com Sula Miranda, música bonita especial pra nossa amiga Loreti. Obrigada conosco, acompanhando também a programação aqui do A Noite é Nossa, né? Eu mando aquele abração especial pra Loreti e toda a família. Tudo de bom aí, uma abençoada noite de quinta-feira. Valeu pela sintonia também. E a música bonita vem chegando então na voz de Sula Miranda, Caminhoneiro do Amor. Música bonita tocando pra você ligado, acompanhando também a programação aqui da Amizade FM.

É, e seguimos agora 9 horas 53 minutos e a gente vai fechando por aqui. A programação do A Noite é Nossa desta quinta-feira. Deixo meu abraço, agradecendo a você que se ligou conosco, você que pediu a tua música também. Nosso abraço especial, uma boa noite pra você. Segue ligadinho aí, a programação continua por aqui, né? A música vai seguindo pra você noite adentro. Você que segue ligado na programação da Amizade FM. Eu volto amanhã, sexta-feira, a partir das 17 horas, aqui na programação. Tá bom? Tudo de bom pra você. Uma abençoada noite. Até amanhã.

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6: Bom dia, bom dia, bom dia, bom dia. 6:32, 6:32, sextou em sexta-feira, 19 de junho de 2026. Nós estamos aqui já de mate pronto para lhe fazer companhia e saudar você, desejando um bom dia, excelente sexta-feira, um bom final de semana que chega. E vamos juntos na parceria até às 8:30 desta sexta-feira com o Campo e Cidade. A boa música, informação, o destaque dos melhores anunciantes, a sua participação. Enquanto você vai pegando no serviço, vai planejando, vai olhando pra lá, pra cá, pra direita, pra esquerda, você pega ou vai mais pra frente, pega lá no meio, pega mais pra trás e assim vai indo, né? Você que já tá lidando, você que tá saindo de casa, você que tá levantando, você que tá tomando um café, bom apetite, você que tá preparando mate, você que tá viajando, boa viagem. E assim vamos nós com a boa música. 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Seis e... 6:34 da manhã, Ira cantando Eu Quero Sempre Mais, depois tem Lourenço e Lorival, Boi Fumaça.

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5: Vamos seguindo adiante. O sinal marca agora 6:50, 6:50. É, meu amigo e minha amiga, vamos que vamos. É sexta-feira, você que tá indo pra lida, você que já chegou, você que tá lidando, e assim o tempo vai passando e mais um final de semana que chega, já se programou, já tá com o destino traçado já, não é? Só pedindo a Deus e a natureza, a vida e saúde, já tá tudo sob controle, esquematizado pro final de semana, reunir a turma, festejar, dançar, comer uma carne, passar bons momentos. E eu desejo para você então excelente sexta-feira, você que atira a ferramenta hoje, só volta segunda-feira, e você que segue lidando, né? Mas também sempre tem aquele tempo que dá para dar uma girada, né? Dar uma esticada, fazer um momento de lazer e assim por diante. E a Rádio Amizade, já há quase 35 anos, de geração para geração, né, de ouvintes, marcando essa história da comunicação, do destaque do anunciante, da participação do ouvinte, da notícia. Vamos sendo parceiro neste espaço das 6h às 8h30. 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Vamos trazendo música, momento bailão na manhã, já sextou, então hoje já dá pra começar a dançar aí, não é? E já pensar que hoje já pode ter baile, amanhã tem baile, pra quem vai se atracar no fandango, boa viagem, coisa boa. Quem está ligado conosco, mandou uma foto aqui do chimarrão, não é? O nosso amigo Antônio de Lima. É o seu Antônio aí nas margens da 434, abaixo aí do Parque de Rodeio de Ciríaco. Tá mateando já com a sua companheira, não é? Eu falei em baile, o seu Antônio é baileiro. Hoje tem festa de São João lá em Ciríaco, no Salão Paroquial, não é? Aberta ao público. Paga uns trocos na portaria ali, um ingressinho barato. E dança ao som do som de cristal, hein? Som de cristal miritinho, né? Pequeno de tamanho humanamente, mas grande de talento. Vamos trazendo som de cristal para cantar na programação, o amor que eu sonhei para mim. Depois também tem Alberibana Dimensão, hein? Falar em Alberibana Dimensão, já falta 2 meses e pouco, hein? Dia 6 de setembro, guarda esta data, hein? 6 de setembro, no domingo, a grande festa em Cruz Altinha, Ciríaco. Lá o local das grandes festas, da hospitalidade, lá do pessoal da comunidade, do nosso amigo ex-vereador, ex-vice-prefeito Domingo Silvestrina, o pai Mingo, lá do restaurante Cruz Altinha, toda a turma, hein? Com certeza vai ser mais uma baita festa e registrada com sucesso da participação do público da grande região. 6 de setembro em Cruz Altinha, Ciríaco, tem Alberi e Banda Dimensão, já no sábado tem aquele almoço bem bacanudaço, não é? E depois no domingo a grande festa com a animação de Alberi e Banda Dimensão. Depois o Alberi e Banda Dimensão canta na programação na segunda do bloco. Na primeira tem Som de Cristal.

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1: É, ouvimos Momento Bailão aqui na programação da Amizade Os Federais. Que saudade de você. Albeir Bano Dimensão. E também na primeira, Som de Cristal, O Amor Que Eu Sonhei Pra Mim. Bom dia pra você, uma excelente sexta-feira, bom final de semana, hein?

0: 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Agora são 7:04. É sexta-feira, 19 de junho. Sol com muitas nuvens e também a possibilidade de pancadas de chuva, hein? Mínima de 9, a máxima chega aos 11 graus. E há uma previsão de 8 milímetros de chuva para hoje, sexta-feira. Para o sábado, dia 20 de junho, sol com muitas nuvens durante o dia e períodos de céu nublado. Mínima de 9, a máxima chega aos 14 graus, hein? E não há previsão de chuva para o sábado. Para o domingo, dia 21 de junho, sol com muitas nuvens durante o dia e períodos de céu nublado. Noite com muitas nuvens. Mínima de 9, a máxima chega aos 17 graus. No domingo. 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
0: É, vamos seguindo adiante com Tripa e Tudo. São 7:10 da manhã, tracando com os dois pés juntos, hein? Campo e Cidade, a boa música do Rio Grande a partir de agora que segue. Você pode mandar a sua mensagem, se quiser participar, fica à vontade, hein? 984-35-2490 e WhatsApp. Você pode caprichar no teu áudio e você mesmo pode mandar o alô pra quem você quiser, hein? Manda ver. Ou manda sua mensagem escrita também, não é? Ou você bate um papo comigo através do 33-51-12-77. 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E nós vamos estar recebendo aí pessoal da PAI aqui de Davi Canabarro, hein? Pessoal da PAI que vem reforçar o convite para amanhã à noite. Amanhã à noite, a partir das 19 horas, no Salão Paroquial de Davi Canabarro, Festa Junina. Vem pro Arraiá, vem degustar comidas típicas. A preço bom, pipoca, quentão, amendoim, pinhão e muitas brincadeiras e animação para você bailar enquanto a criançada brinca ali e coisa e tal. Você que tem as crianças, você que não tem, vai também, né? É bailão aí, 10 pila a entrada, ingresso antecipado 10 pila e na hora será 15. É a animação da banda Os Manuais. Vai lá, grande, vai lá, grande. Vai ser de rachar, xincho. Então, às 8 horas, o pessoal vai estar por aqui, né, para reforçar mais uma vez o convite para amanhã à noite. 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Estamos trazendo música para você que tá palmeando por um, hein? Já verdeou a língua aí, o céu da boca e as tripas, enfim, né? Já requentou a água, requentou a cambona. Vamos escutando o Padre Ezequiel Dalpoz e o Mater Esperança.

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Agora são 7 horas e 22 minutos. Bom dia, sexta-feira.

0: Bom dia, ouvintes da Amizade FM. Hoje é sexta-feira, dia 19 de junho de 2026. Está iniciando o informativo dos escritórios municipais da Emater RS Ascar, Devanini, Davi Canabaro e Siríaco. Hoje na responsabilidade do escritório Devanini. Milho, dessecação pré-plantio. Manejo da dessecação pré-plantio na cultura do milho. As plantas daninhas da cultura do milho, quando não dessecadas adequadamente, causa redução na produtividade. Entretanto, as plantas daninhas, como podemos citar o azevém, que é altamente alelopática à cultura e produz substância para reduzir ou paralisar o crescimento das outras culturas, vem causando prejuízos nas últimas safras quando mal dessecado. O produtor deve estar atento com azevém. A dessecação deve ser feita 50 dias antes do plantio, ou estará perdendo em torno de 5 sacas de milho por hectare se dessecar somente na hora do plantio, o que poderá causar perdas ainda maiores. Como na nossa região possui vários produtores com bovinos de leite e bovinos de corte, deve colocar na balança se realmente vale a pena perder esse milho e deixar os animais por mais tempo na área, pois estará ganhando com o leite e com o gado de corte, por ser uma excelente pastagem. Agora, quando não é utilizado para pastejo, devemos fazer a dessecação do azevém 50 dias antes do plantio. Assim também possibilita um tempo melhor para ver se precisa uma nova aplicação, caso tenha uma outra planta daninha na área que não conseguiu controlar com essa aplicação, ou algum outro, ou mesmo o azevém que tenha escapado do controle. Isso deve ser analisado em cada propriedade. A disponibilidade de outra área para pastagem, a redução da área de milho para um melhor aproveitamento da área com o pasto, e também pode ser usado um cereal de outono e inverno, que possibilita a colheita da silagem, o plantio em março e a colheita em junho. E agora pode substituir a pastagem, agora podendo substituir a pastagem então pela silagem desse material de outono e inverno para os animais. A área de aveia, a dessecação para plantio de milho é em torno de 30 dias de antecedência. Cuidado com a temperatura, para não realizar a dessecação com temperaturas muito baixas, pois abaixo de 10 graus reduz a eficiência dos herbicidas. Como o plantio inicia em 20 de setembro para a maioria dos híbridos, a dessecação deve ocorrer em área com azevém na metade de julho a início de agosto. Essa é uma data média para início de plantio, mas cada produtor deve verificar conforme o híbrido a data mais indicada. Para plantio de alguns híbridos, tem recomendação de plantio início de setembro em Vanini, sem perdas no percentual de cobertura do Proagro. Enquanto outros podem ter redução na cobertura de Proagro. Se o plantio ocorrer em final de agosto, a redução nesse caso é de 10% no valor que poderia ter direito caso tenha uma perca e precise acionar o Proagro. Portanto, é importante realizar o plantio conforme o zoneamento agrícola de cada híbrido. Para verificar isso, o produtor pode consultar a Emater, o seu técnico de preferência. Também pode baixar o aplicativo Zarq Plantio Certo da Embrapa, baixa no celular e por ali consultar para o seu município, de acordo com o tipo de solo que é obtido na análise física de solo, o grupo de híbrido, que são dois grupos de híbridos com ciclo menor ou igual a 130 dias, pertencem ao grupo 1. Já híbridos com ciclo de 130 a 150 dias pertencem ao grupo 2. A época indicada de plantio e a preferência para o grupo, aí todos os híbridos do grupo 1 possuem a mesma data indicada de plantio, de início e fim de plantio. Com diferença que a indicação de plantio para final de agosto possui um risco maior de geada. Portanto, pode ser realizado o plantio em final de agosto, mas se precisar para o agro, terá um desconto de 10% do valor. Já plantio em setembro, em Vanine, pode realizar o plantio de híbridos no solo tipo 3, sem desconto. No solo tipo 2, já no do grupo 1, solo tipo 2, tem desconto de 5% na cobertura de Proagro. Isso ainda poderá ter ajustes conforme o lançamento do novo plano safra. Programa milho 100%. Troca-troca de sementes de milho e sorgo. O programa troca de sementes de milho e sorgo, os produtores podem participar por meio de entidades representativas, prefeituras, associações e cooperativas que intermediam a operacionalização do programa em cada município. Estamos em fase de pedido, portanto, os produtores devem procurar o sindicato e a prefeitura para realizar o seu pedido. Como a semente será disponibilizada de forma gratuita, é limitada uma quantidade por produtor. Mostra Municipal de Vinhos Artesanais. Ocorre no dia 8 de agosto de 2026 a Mostra Municipal de Vinhos Artesanais na comunidade São João Batista, sendo que no dia 4 de agosto ocorre a avaliação dos vinhos produzidos no município. Os vinicultores interessados em encaminhar vinho para análise têm um custo de R$ 45,00 por amostra e devem entrar em contato com a Emater para ser agendada a coleta. Depois de feita a análise, estando dentro das regras da amostra regional, estará apto para participar da amostra de vinhos. O objetivo da amostra é divulgar os vinhos produzidos no município. A integração, a troca de experiências na produção de vinho entre os produtores e valorizar a cultura. Época para plantio de trigo e triticale para silagem. A época ideal para plantio dessas culturas, pensando em colher silagem, é a partir de 10 de junho a 20 de julho. Portanto, estamos na época ideal para o plantio de trigo e triticale para silagem. O triticale é um excelente material para silagem, sendo considerado o milho de inverno, pela qualidade de sua silagem, tanto para bovinos de corte quanto para bovinos de leite. A silagem é um importante alimento, principalmente nas épocas de falta de pasto, com potencial de substituir integralmente a pastagem, evitando assim perdas por falta de alimento. Encerramos aqui mais um informativo da Emater RSSCar. Tenham todos um bom dia e até o próximo informativo.
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É, vamos esporeando o Matungo aqui que o tempo já tá ficando curto, não é? Hoje temos Fique Sabendo, estaremos recebendo o pessoal da PAI aqui de Davi Carabarro para reforçar o convite para amanhã, a festa junina. E também pessoal do da comissão do quarto arremate de gado entre amigos que acontece neste domingo no Parque de Rodeio de Siríaco. Então vamos dividir o tempo aí para nós atender essas duas entrevistas aí, né? 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Vamos com mais música. Grande abraço nosso amigo Mocha. Alô Mocha. Mocha que é operador de máquina, hein? Tá sempre na volta aí nos dando o privilégio da sintonia. Aquele abraço Mocha. Mocha Passari. 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

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Vamos trazendo música, vamos agora com o grupo Cordiona. Cordiona cantando Roubei a Fazendeira.

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0: Vamos de novo, é só alegria, tristeza não se cria. 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São 7:53. Daqui a pouquinho, então, nós vamos começar em nosso quadro de entrevista. Nós temos nossos convidados aí da família Pai de Davi Canabarro, já tá chegando gente por aí, hein? E também pessoal da comissão do quarto remate entre amigos de Siríaco, que acontece neste domingo no Parque de Rodeios. 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Vamos trazendo ele, Walter Moraes, bairro Ruano.

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0: 8:01, estamos aqui em mais uma edição do programa Fique Sabendo, um diálogo franco com a região da produção aqui nas Zonas da Amizade. 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E como anunciamos aí no decorrer da semana, nós estamos mais uma vez com imensa alegria recebendo o pessoal da família Apai aqui de Davi Canabarro, que já estiveram conosco há poucos dias aqui na programação, também com alguns participantes, alunos, frequentadores que também fizeram uso da palavra. E falando de como hoje a Apai está em Davi Canabarro atuando, também prestando esse trabalho louvável às pessoas com deficiência de Davi Canabarro e também alguns da região. E também o pessoal fez o convite para a festa junina que acontece amanhã e está chegando o dia, já contagem regressiva. Estou recebendo a diretora da Apai, a Raquel Lemos, e também o Milton Dallagnol, que é o presidente atualmente da Apai. Vamos começar saudando a diretora Raquel. Bom dia, bem-vinda esta manhã aqui no Campo e Cidade.
1: Bom dia, Elias. Bom dia, ouvintes. Obrigada pelo espaço que você está cedendo para a gente falar um pouquinho sobre a nossa entidade.
0: Milton Dallagnol, seja bem-vindo pela primeira vez aqui aos microfones também da Rádio Amizade no quadro Fique Sabendo.
2: Bom dia, Elias, bom dia a todos os ouvintes, é uma satisfação estarmos aqui e agradecemos, como a Raquel falou, agradecemos ao espaço e a alegria é nossa, Elias, a alegria é nossa, toda nossa de estarmos aqui.
0: Raquel, vamos começar contigo para o pessoal entender, né? A gente sabe que é um desafio muito grande estar hoje frente a esta instituição comandando esse trabalho, você como diretora, desde o pessoal lá da faxina, da limpeza, o Milton Dallagnol como presidente, para o pessoal entender, Davi Canabarro, o pessoal da cidade, do interior, a grande região que ouve a Rádio Amizade, pessoas que têm na família, integrantes da família com deficiência, sabe o quanto é difícil, mas também alegria quando se tem a Apai para agregar, para dar vida, ainda mais vida, e também demonstrar que seja qual for a deficiência, mas as pessoas podem integrar na sociedade e são igualzinhas a qualquer um de nós.
1: A nossa entidade, então, Elias, ela foi criada em 2003, em outubro de 2003. E nos últimos anos ali, nos últimos 2, 3, até 4 anos, a demanda vem aumentando muito, tem uma procura muito grande para atendimentos na nossa entidade, devido, né, ao aumento de autismo, que principalmente o TEA é uma das mais procuradas para a gente atender. Então hoje a nossa entidade, ela é uma das APAEs da região onde ela está, ela possui a equipe técnica completa. A equipe técnica que trabalha na área da saúde, da assistência social. Então nós temos seis profissionais que trabalham nessa área. Nós temos 2 pessoas na área administrativa e 4 professoras na área da educação. Então essa é a equipe técnica, essa é a equipe que trabalha ali nos atendimentos. Aí nós temos um professor de capoeira, que ele vem uma vez na semana para fazer atividades de coordenação, para fazer movimento com eles. Então ele dá capoeira, ele dá educação física, ele dá dança. E temos no quadro também uma servente e a merendeira. Então assim, ó, é uma procura muito grande. A gente até atende algumas crianças de siríaco e de mulo interno também, devido ao nosso quadro estar completo, né? O quadro, a equipe técnica. Então, assim, ó, a gente tem trabalhado bastante, tem procurado fazer um trabalho interessante, um trabalho que dê resultado, porque essas crianças precisam de resultado, elas precisam de apoio. E nós estamos trabalhando, estamos tentando fazer com que a Apai continue cada vez mais conseguindo ajudar essas pessoas, né? As suas famílias.
0: Diretora Raquel, vamos falar também, a gente sabe que tudo isso que vocês hoje estão prestando esse atendimento para Davi Canabarro, principalmente, né, que é o município da Apai e também alguns alunos da região, e isso envolve muitos valores. E a questão financeira hoje, como é que a Apai vivencia isso, como é que a Apai está na situação financeira? A gente sabe que repasses às vezes não são aquilo que é esperado, mas com certeza ajuda das pessoas, tem os padrinhos, deve ter também, né? Como em Siríaco, estava há poucos dias lá no Chá da Apai fazendo o trabalho de sonorização. Então o pessoal mencionava lá também que são vários padrinhos, até naquele dia que o pessoal ganhou lá para ser colaboradores. Mas enfim, hoje aqui em Davi Canabarro, né? Situação financeira, a Apai consegue se manter, fechar com resultado positivo no mês de todos os gastos que tem?
1: A gente tem um custo bem alto, principalmente de folha de pagamento. Como você viu, a nossa equipe é bem extensa, né? Então hoje o custo maior para nós é a folha de pagamento. Então, a gente mantém um convênio com o município de Siríaco, inclusive as profs são cedidas, nós temos cinco professoras, uma está de licença maternidade, então no caso cinco, quatro professoras o município cede para nós e mais um valor de convênio, né, para atender as crianças daqui. Então a gente tem um convênio com o Siríaco, Muliterno também, mas o que nos mantém são os projetos também, além dos padrinhos, todo mês, né, são valores não muito altos, mas que ajudam, faz a diferença, e são os projetos. Então o que acontece? Para a folha de pagamento, os três convênios com as prefeituras fecharia no vermelho. Porém, esse evento que a gente faz anual, por exemplo, até o ano passado a gente fazia sempre o tradicional jantar massa com galeto, mas por um transtorno que deu junto com outro evento beneficente que até a gente acabou não fazendo. Então, ano passado a gente ficou sem esse evento e esse ano nós mudamos, né? Fomos pro São João. Mas enfim, que daí esse valor que entra dos eventos, a gente acaba complementando durante o ano todo o que fica negativo no mês a mês. E a gente trabalha bastante com projetos, a gente tem assistente social, ela corre bastante atrás de projetos, então projetos na Receita Federal, projetos do Tri Legal, que é através da Federação, projetos no Fórum, então esses projetos que vêm direcionados, a gente mantém a estrutura da entidade. Por exemplo, há alguns dias veio um projeto da PAI do Fórum de Casca, a gente reformou todo o telhado do centro de eventos, né, que ele estava danificado, estava entrando água. Então, esses projetos que vêm direcionados, a gente já ocupa diretamente para manter a entidade. Então, no caso, veio projetos para a sala SNUS, levei o projeto para o carro, a gente já, dois carros que a gente consegue através de projetos. O primeiro, depois o segundo, a gente trocou. Então, assim, a gente vai correndo atrás, né? Estamos sempre na batalha, mas o apoio da comunidade, esse evento é muito importante para nós. É a diferença que cobre durante o ano todo, né?
0: Depois, então, nós vamos reforçar o convite para o pessoal de Davi Canabara, também da Grande Região, participar amanhã da Festa Junina. Você vai falar da programação. Uhum. Há quanto tempo você está aí na integração da PAI como diretor, enfim, participante?
1: São 14 anos já.
0: Que maravilha.
1: 14 anos na direção.
0: Vamos conversar com o Milton Dallagnol. Milton, o que você tem a dizer aí hoje como diretor, como presidente, né, da família PAI? Já vou participando aqui. Davi Canabara sabe, né, da deficiência do Milton, que ele não enxerga, né? Mas a região que nos ouve não sabe, né? Então, por isso, acredito, diretora Raquel e também o pessoal que faz parte da PAI que está nos ouvindo e a região toda, isso é importante, sem dúvida, a participação do Milton como presidente, que isso traz, sem dúvida, uma união e também demonstra para os pais das pessoas com deficiência, para familiares, de quanto a PAI se puxa e de quanto a PAI quer ver as crianças com deficiência feliz e assim agregando pessoas também, que nem o Milton, que não enxerga da visão, né? Sendo como presidente, sem dúvida, e com talento, com a sabedoria imensa para contribuir também com os trabalhos. Milton, fica à vontade para se expor também nesta manhã.
2: Elias, eu estou como presidente agora, a partir de 1º de janeiro deste ano. Para mim é uma alegria, né? Eu me sinto muito bem, muito valorizado por isso. Fui convidado, e claro que tem uma eleição, né? Mas eu fui convidado a participar. Graças a Deus eu integro uma equipe maravilhosa, todos dedicados, todos os que fazem parte da diretoria se dedicam, são capacitados, gostam de ajudar, são altruístas, não, e tal, né? Então eu estou me sentindo muito bem. O fato de, mais falando para a região, então, para os ouvintes, acredito que todos os daqui de Davi saibam, eu sou PCD, eu não tenho visão, quase zero, né? Mas eu, graças a Deus, eu me sinto muito bem acolhido, muito bem integrado na comunidade. Eu tenho participado de diretorias de várias entidades já, participei desde sempre, né? E graças a Deus, eu como eu disse, né? Tô muito bem acolhido, integrado, me sinto bem, não tenho conhecimento de nenhum caso de discriminação, né, pelo fato da gente não, da gente ter esse problema, né, Elias? Mas assim, a Raquel tá falando dos recursos, também tem o repasse da prefeitura, né, não lembro se a Raquel falou, tem o repasse da prefeitura que é feito através por força de convênio, né, Raquel?
1: Isso.
2: Que também nos ajuda bastante, né? Porque os profissionais que nós temos lá todos são muito especializados e capacitados, prestam serviços excelentes para os usuários e os alunos. E aí os pais ficam satisfeitos também, né? Porque o objetivo da PAI é esse mesmo, né? A defesa dos direitos dos alunos, dos usuários, o apoio aos pais, a inclusão e outros objetivos, né? E assim é interessante, né? Mas o trabalho da PAI, eu não tenho... Agora que estou me inteirando um pouco da situação, mas é muito interessante. As pessoas que trabalham, elas se apaixonam pelo trabalho. E falando já do convite, Elias, de minha parte, sim, eu acho que, reforçando, né, porque o Elias, eu acompanho o programa dele todos os dias, reforçando o convite, eu acho que as pessoas, estando presentes nesse evento de amanhã, nesse baile, nessa festa de São João, eu acredito que as pessoas que estarão lá, elas estarão, de certa forma, abraçando os alunos, os usuários, os pais e amigos. Eles vão se sentir muito valorizados. Então, por isso que eu acho que é muito interessante que todos participem, né? Nós fizemos questão, realmente nós fizemos questão que todos participem. É um convite especial que estamos fazendo de coração, que participem, ajudem, e os alunos vão ficar muito gratificados. Vai ser uma gratidão muito grande, vocês não imaginam.
0: Agora são 8h12, você acompanha nesta manhã de sexta-feira, 19 de junho de 2026, programa Fique Sabendo, um diálogo franco com a região da produção, apresentação Elias Moreira, uma voz a serviço da 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Presidente Milton, tu bem falastes que você se sente muito bem acolhido junto à família PAI na condição de presidente, mesmo então com a deficiência da visão, e eu imagino também, diretora Raquel, que este é um trabalho que as famílias reconhecem, né? E a comunidade canabarrense reconhece, pessoal também dos outros municípios que tem o convênio que trazem algumas pessoas também para serem atendidas. E diante disso, Milton, vendo todo esse trabalho, você chegando recentemente, posso dizer, né, como tu bem falou ali, agora está integrando a questão da diretoria, de tua parte, vendo toda essa evolução, como a PAI é uma das especializações a mais da região, né, posso dizer, referência do que as outras de outros municípios, você tem algum sonho de, nesta diretoria, juntamente com os participantes, com os integrantes, colocar para realizar ainda mais conquistas para que venham atender as demandas?
2: Não, nós temos, claro, né? A PAI, porque pelo fato da gente ter uma estrutura já toda montada, né, Raquel? Nós temos então o prédio muito bem construído e tem as salas todas. E a PAI tem um carro novo que foi conseguido, tem um valor que está reservado, que é necessário. A PAI não tem nenhum passivo, não tem dívida, não tem nenhum processo, está tudo em ordem. Então, o objetivo nosso, Elias, claro que não foi definido numa assembleia, mas o objetivo nosso é manter, pelo menos manter, a prestação de serviços que está sendo feita, porque o custeio, as despesas de custeio, que são que são necessárias todos os meses, nós temos que ter um cuidado com isso, e digamos assim, aumentar o patrimônio da PAI não seria necessário. O que seria necessário é aumentar a reserva para eventuais necessidades no futuro, reservas financeiras e a manutenção dos excelentes serviços que estão sendo prestados pelos profissionais que lá trabalham.
0: Muito bem, 8h16, nós temos na sequência também o pessoal do Quarto Remate Entre Amigos neste domingo em Siria, que estão já por aí do outro lado do estúdio para conversar conosco. Diretora Raquel, fica à vontade aí para falar da programação de amanhã. De amanhã, como vai funcionar, que horário começa, pessoal que não adquiriu ingresso antecipado, ainda pode adquirir antecipadamente, na hora, enfim, do que vai ser proporcionado, com certeza tudo que há de melhor nas festas juninas, amanhã em Davi Canabara, os participantes vão poder degustar, né, preço acessível, enfim, baile com a banda Os Manuais. Fala pra gente.
1: É, como eu te disse então, Elias, o nosso tradicional era um jantar, massa com galeto, mas como ano passado a gente não conseguiu fazer, esse ano também tem bastante eventos e tal, e há alguns anos já não é feito essa festa junina que sempre teve no salão e sempre foi, o pessoal sempre gostou muito, nós resolvemos mudar o nosso ramo, digamos assim, a gente tá tentando, vai tentar fazer essa festa, caso dê boa, caso dê certo, a gente pretende fazer ela todos os anos, né, então seria um evento da APAI, depois se tornaria... todos os anos para fazer. Na verdade, esse ano a gente tem um propósito. A gente está pensando, assim, nós temos alguns alunos que já vêm de anos na APAI. Então a gente pensa em proporcionar algo diferente para eles, né? Então nós temos alunos ali de 3 anos que a gente atende até 60. Então alguns, esse ano a nossa ideia é alguns projetos que a gente conseguiu, mas um pouco do valor desse evento, a gente está pensando em proporcionar um final de ano diferente para eles. A gente está pensando em ir para a praia com eles, com os alunos. Então, assim, alguns não conhecem, é uma oportunidade única para eles. Então, a gente pede que, por favor, participem, além de aproveitar a festa, porque, assim, ó, são comidas típicas, o baile é bom, tudo com preço acessível. Que participem, que além de se divertir, então, vão estar ajudando nós a proporcionar essas férias para eles de um pouco diferente. Então, o ingresso antecipado é R$10, também é um valor simbólico, né? Mesmo para o pessoal poder participar. E R$15 na hora. Então também é um valor bem acessível, é para poder ir mesmo e depois aproveitar lá dentro as comidas, tem bastante comida típica, comida boa e muitas brincadeiras também. As crianças acho que precisam, nós precisamos trazer o São João de novo para as nossas crianças, né? Infelizmente nós não vamos conseguir fazer a fogueira esse ano. Não conseguimos nos organizar para a fogueira. Mas, no mais, vai ser uma festa bem típica. Acho que as crianças precisam conhecer de novo o que é uma festa de São João. E essa é uma oportunidade, então, para os pais levar seus filhos.
0: Diretora Raquel, só para encerrar aqui, você falou, então, que era costume já de outros tempos fazer o jantar, né? Que eu, até uma vez, se não me falha a memória, o grupo Os Monarcas tocou nesse jantar da PAI. Sim. Né? E agora de idealizar essa festa junina tradicional, talvez em calendário de festividade do município, em nome da PAI, promoção da PAI, mas vocês têm talvez plano de fazer outros eventos também, tipo esse jantar, também no decorrer do ano, ou só essa festa futuramente agora de São João?
1: Normalmente são dois eventos que a gente faz, que são os maiores, assim, que são programados, que estão no calendário, que vai ser o pedágio. O pedágio também a gente sempre fez no mês de dezembro, por causa do que é mais quentinho, né? Então é outro valor que vem, que agrega no nosso montante ali, são esses dois eventos. Normalmente é o jantar, no caso a festa junina, e o pedágio, que seria lá em dezembro. A princípio, esse ano, a gente está pensando em fazer no mês de agosto, que é a semana onde se comemora a Semana da Pessoa com Deficiência. Mas também, então, é o São João e o pedágio.
0: Muito bem, parabéns aí pela grande atuação, pela competência... de todos os profissionais aí, com certeza, incansavelmente estão lá trabalhando, fazendo a sua parte para melhor atender aí os usuários que passam por lá. Fica as considerações finais, qualquer coisa aí, sem dúvida, em nome da Rádio Amizade, doutor Jacondo, proprietário e diretor, também de minha parte, disponha sempre aí qualquer recado, qualquer informação, fique à vontade para nos procurar, que os microfones sempre estarão abertos, com muito prazer para atender vocês.
1: A Rádio Amizade é sempre muito parceira, né? Então, todos os anos, sempre qualquer comunicado que nós precisamos fazer, a rádio faz para nós, sem cobrança nenhuma. Então, com certeza, uma grande parceira da nossa entidade. Então, muito obrigada mais uma vez e que possamos manter essa união de entidades, né? De rádio e a PAI.
0: Muito obrigado também, o presidente Milton Dallagnol. Fica aí as considerações finais.
2: Não, agradecimento sincero à rádio, agradecimento a você, Elias. Muito obrigado pelo espaço concedido. Agradecimentos. Quero expressar aqui minha gratidão aos profissionais da PAI que estão nos ouvindo, pelo trabalho que está sendo feito por eles. Agradecimento também a Raquel, que está sempre ativa, a Ana Paula, que são os esteios de lá, e também lembrar que a viagem à praia pelos alunos e usuários e os pais não é uma viagem só por ser uma viagem, mas você imagina, Elias, o entusiasmo deles e como vai ajudar no aprendizado deles, na evolução e na prestação de serviços dos profissionais, né? Eles ficam muito animados, por isso que é muito interessante que as pessoas valorizem e participem amanhã deste baile, então. Muito obrigado, Elias, um abraço.
0: Tá aí o convite, pessoal, amanhã deixo o convite aí, né, em meu nome também, né, pessoal, e os baileiros da região que vão nas festas, nos domingos, nos jantares dançantes, tá aí a oportunidade para você vir dançar amanhã, se divertir ao som da banda Os Manuais, degustar comidas típicas das festas juninas e, acima de tudo, você vai se divertir, vai estar contribuindo com esta importante instituição que é a PAI, que merece o apoio, merece a participação neste evento e, com certeza, em outros eventos como pedágio, assim por diante, a sua contribuição, a sua participação é de extrema importância para os trabalhos continuarem e fazendo essas pessoas, usuários, felizes no seu dia a dia. 8:22, daqui a pouquinho nós voltamos.
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0: 8:27, 8:27, estamos de volta com o programa Fique Sabendo nesta manhã aqui nas Zonas da Amizade. Já conversamos com o pessoal da PAI de Davi Canabarra, agora estão conosco parte da comissão organizadora do quarto remate entre amigos de gado e ovelha no município de Siria, que acontece neste domingo, dia 21 de junho. Estamos recebendo o Júnior, Juninho do Nene, conhecido, né? E também o Thiago Martins, que vão falar para os ouvintes de mais esta programação, de mais esta oportunidade excelente de negócios para você de Siria, para você da grande região. Bom dia, Júnior, seja bem-vindo mais uma vez aqui aos microfones da Rádio Amizade.
1: Bom dia, Elias, bom dia a todos os ouvintes da Rádio Amizade. Mais uma vez aí agradecendo a oportunidade, o espaço da gente estar divulgando aí o nosso remate entre amigos e também convidando aí toda a população, todos os ouvintes. Então, agradecer mais uma vez a oportunidade.
0: Thiago Martins, bom dia, bem-vindo.
2: Bom dia, Elias, aos ouvintes da rádio. Agradecer a oportunidade de estar com os amigos, fazendo esse convite e fortalecendo aí a nossa pecuária da região aí.
0: Juninho, primeira edição então foi no feriado de carnaval, né? E aí já poucos meses a quarta edição, sinal que vem agregando parcerias e acima de tudo bons negócios e bons resultados tanto para o comprador como para o vendedor e também é muito bem lembrado também que nós podemos lembrar vocês também, isso também gera imposto para o município siríaco, então tudo isso soma uma corrente e todos com certeza saem bem. Qual a expectativa para a quarta edição neste domingo dia 21?
1: Elias, temos uma boa expectativa, assim como a primeira, segunda, terceira edição, que nem diz você, fluiu muito bem, foi um sucesso em todos os termos aí, em venda, em participação de Siríaco e região, na questão dos almoços, que sempre é solidário às entidades beneficentes de Siríaco. Para este quarto remate entre amigos, que será então domingo, agora dia 21, da mesma forma, estamos com uma boa expectativa aí, até nós estávamos dando uma olhada na previsão do tempo, vai ser um dia limpo, um dia aberto aí, sem perspectiva de chuvas, que vai nos ajudar bastante. A gente sabe que entrando o inverno aí, sempre o clima tem as adversidades, mas graças a Deus, esse fim de semana vamos ter aí um tempo bom. Temos mais de 350 animais já confirmados que estarão em pista conosco lá, sempre da mesma forma, às 10h30 o remate de ovinos, né? Ao meio-dia, churrasco no parque, no mesmo sistema, reserva de carnes lá com o pessoal do Everton Rodrigues, com o Thiago Berton. Novamente, esse almoço beneficiará aí, então, a Pastoral do Bem, uma entidade que vem fazendo um trabalho muito bonito e carente de recursos para poder colaborar com as famílias que estão atravessando um período difícil aí de doença. Então, logo após o almoço, que será lá no parque, lá no pavilhão do parque, teremos então o remate de bovinos a partir das 13h30 nas mais diversas categorias. Então, como bem tu falastes aí, tá fluindo muito bem os negócios, tá sendo muito bem aceita essa oportunidade de compra e venda nessa modalidade de remate, fortalecendo a pecuária nossa municipal, regional aí, dando oportunidade ao pequeno e ao médio, aquele que quer vender consegue consignar conosco, aquele que tem intenção de compra consegue fazer bons negócios lá conosco, e esse retorno, essa questão da tributação aí também tem um retorno bem significativo para o município. Geralmente aí 70, 75, 80% do rebanho comercializado é siriaquense, e com isso o retorno de ICMS aí com o Estado vem a repassar para o município também fortalece aí o poder público para fazer melhorias para a própria população.
0: 8:31, vamos conversar com o Thiago Martins, programa Fique Sabendo, oferecimento da Coasa, Coasa Cooperar para Desenvolver. Thiago, deste último ali da terceira edição, Houve com certeza, eu ouvi falar, né? Depois, uma procura aí que o pessoal foi lá para comprar e até estavam querendo comprar do pessoal que já tinha comprado, né? Tinha ofertas, tá? O Elias comprou lá um rebanho, tinha o Arlindo que queria comprar do Elias, né? Então, pela demanda, pela qualidade dos animais, mas agora, com certeza, cada evento, vocês ainda mais preparados, com mais quantidade de gado, para que todos cheguem ali e saem bem servidos, né? Que compre aquilo que deseja.
2: Com certeza, hoje a pecuária é um... é uma oportunidade para o pequeno, médio e o grande produtor. Então ali tem várias oportunidades de negócio, né? Tem um lote menor, um lote maior. E geralmente o remate ele padroniza os animais. Então vão lá os lotes menores e bem padronizados, né? Aí então mais fácil depois também para o pessoal fazer suas comercializações. E o gado que tem entrado em pista aí no remate em Sirico, com certeza, muita qualidade. Quem compra vai ter um ganho compensatório muito bom, porque gado bem selecionado e bem padronizado. E temos aí, já foi comercializado quase 1000 animais nos remates aqui em Sirico. E foi feito todos pista limpa, né? A gente faz o máximo para que seja feito o negócio ali concretizado na hora, para que fortaleça nosso remate, né? E o pessoal fique bem satisfeito com suas compras. E também agradecer muito quem conseguir no gado com nós, né? Que fortalece a pecuária e fortalece o nosso remate.
0: 8 horas 33 minutos, está conosco aqui também um dos iniciantes, né? Que colocou esta ideia e assim foi agregando mais pessoas e já está na quarta edição. Arlindo Lopes, Arlindo Lopes, que é do campo, é criado comendo farinha com leite, né? Inclusive, em 2004, você nem era vice-prefeito, trabalhava com seguro e depois foi prefeito. O meu pai foi cuidar da casa para vocês, se foram num rodeio lá. Aí disse que antes você saiu, estavam tirando leite, né? Aí o pai disse para você: Arlindo, você com essa tua conversa aí e conhecimento vai ser prefeito, Sirico. Você falou disse que prefeito para mim vai só sobrar o teto da Barrosa que tô tirando. E depois foi vice-prefeito, nem era casado, casou, foi prefeito e agora tá em busca de uma vaga no Parlamento Gaúcho. Bem-vindo, seja bem-vindo nesta manhã. Deixa também a tua fala referente a este quarto remate aí que acontece neste domingo.
3: Bom dia, Elias. Bom dia aqui, Júnior, o Thiago tem com a gente, os demais companheiros da sociedade aí do remate entre amigos. E a pessoa que está nos ouvindo aí, da Rádio Amizade, a todos, o nosso muito obrigado, que participaram conosco, Elias, desde o primeiro momento. Alguns que estão entrando agora, e todos são bem-vindos. Clientes, proprietários que levam gado em consignação, pessoas que vêm lá para expor, aqueles amigos que querem ir lá visitar, nós vamos ter bombacha lá, promoção de bombacha, vamos ter promoção de soft, vai ser transmitido ao vivo pelo laço profissional, aquele pecuarista, aquele agricultor que daqui a pouco quer fazer essa parceria agricultura-pecuária, não vai plantar trigo, plantou aveia, ou tem um azevém guacho, quer aproveitar o pasto, quer aproveitar a terra, quer comprar um lote de gado para aproveitar esse período, vai ter gado e gado bom, gado de qualidade. A gurizada tem trabalhado muito, nós só temos a agradecer em nome da comissão organizadora do quarto remate entre amigos, a administração municipal que está lá organizando o parque, fazendo um esforço medonho para atender a todos muito bem. Agradecer ao pessoal que vai organizar o almoço, lá, a equipe do Everton, do Luizinho, aí a gurizada que está trabalhando para atender vocês, pessoal do Serginho, do Zequinha que organizam a Copa, pessoal da cozinha. É um trabalho que é construído com várias mãos, viu, Elias? E nós só temos a agradecer. E fizemos, tenho certeza, o melhor de cada um de nós para receber a todos bem. Você é siriaquense, tu sabe que não é fácil promover um evento, mas tem nos ajudado e nós só temos a agradecer. E reforçar o convite. Dia 21, estejam conosco. É o quarto, e se Deus quiser, não é o primeiro e não será o último. A agricultura e a pecuária têm que caminhar junto para nós desenvolver os nossos municípios, a nossa região. Forte abraço, que Deus abençoe a cada pai, a cada mãe, a cada filho, a cada família. E até domingo próximo em Siríaco, no Parque de Rodeios.
0: Juninho, as considerações finais nesta manhã.
1: Elias, só nos cabe agradecer novamente aí a oportunidade de estarmos mais uma vez aos estúdios da Rádio Amizade, que tem sido uma parceira aí desde a primeira edição. A você, Elias, também, que sempre está colaborando e fazendo nossos convites por aí, fazendo marketing, nos ajudando, nos recebendo. Agradecer todo o pessoal da comissão organizadora aí, que estamos sempre na labuta, na divulgação, na consignação de gado no trabalho, para que as coisas sempre caminhem pelo trilho certo. Agradecer a todos os compradores que até hoje acreditaram em nós, confiaram em nós e com certeza fizeram bons negócios, estão bem servidos. A todos os vendedores que trazem gado aí pra gente vender, que fortalece, que acredita na pecuária, que acredita em Siríaco, que acredita na região. Ao poder público pelo incentivo, pelo espaço que cede lá, toda aquela estrutura municipal. Agradecer a inspetoria veterinária que nos dá um bom suporte. Doutora Andressa lá, o Diogo sempre colaborando pelo certo, pelo melhor, né? E de uma maneira geral a todos que de uma maneira ou outra, direta ou indiretamente, sempre colaboram. Também queria agradecer o Baixo Farroupilha, o pessoal da Táparo, lá de Siríaco, que desde a primeira edição também sempre esteve conosco lá no dia de remate. Divulgando, vendendo suas bombachas, os produtos que fabricam também, que é siriaquense, né? É regional nosso aí. Nesta oportunidade vamos ter a KVLK de Farroupilha, que vai ter moletons, jaquetas, softs, então a fábrica de Farroupilha que vai estar expondo com nós lá. E seria isso aí, fortalecendo o convite aí de toda a população siriaquense de

0: segue na mesma modalidade, vai ser voluntário, então, o pessoal da Pastoral do Bem. Então, as pessoas que aí de Siríaco e região que quiser almoçar lá conosco, retirar o churrasco para levar para casa, serão bem-vindos aí, vão estar colaborando mais uma vez. Seria isso aí, Elias, muito obrigado aí.
1: Tiago Martins, considerações finais nesta manhã no Fique Sabendo.
2: Que nem falou o Júnior, né? Agradecer o povo que acreditou nesse projeto, né? As pessoas que estão junto com nós e dizer que, mais uma vez, estamos aí de portas abertas, esperando o povo para fazer bons negócios e sempre frisando que nós trabalhamos numa linha reta. Transparência para todo mundo, confiança, então é o que eu acho que para nós seguir em frente é o que importa, né? Que o pessoal vá lá e faça seus negócios com segurança. E lá todo produtor vai ter a segurança, mesmo para vender como para comprar. Muito obrigado.
1: 8:39, ficamos por aqui agradecendo o aval da Coasa, patrocinador oficial do Fique Sabendo. Nós voltamos na segunda-feira com mais um Campo e Cidade. A todos uma excelente sexta-feira, um bom final de semana. Obrigado, Juninho. Thiago, também Arlindo Lopes, sucesso com certeza e cada vez mais é sucesso. É certeza de bons negócios, tanto para o vendedor como para o comprador, sendo bem servido. E nesta quarta edição, no domingo, dia 21 de junho. Grande abraço, bom dia. E a programação tem sequência. Já já chega a colega Rosana Dalla Corte para dar sequência à programação e você é convidado a seguir acompanhando.
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11: 8:52, 8:52. Bom dia, de sexta-feira. Sextou aqui na programação especial da Amizade com chuva, né? Já nesta manhã, chovendo, né? Que na nossa cidade começou agora, neste momento, né? Faz uns 2-3 minutos e temperaturas 12 graus, né? Chuva forte para hoje à tarde também, é o que tá aqui na nossa previsão. E hoje, sexta-feira, né? Sexta-feira, dia 19 de junho, Afonso Secreto fez a primeira filmagem de cinema. Também Cassius Clay recusa-se a lutar no Vietnã em 1967. Cassius Clay recusa-se a lutar no Vietnã em 1967. Também o relatório da Unicef revelou várias mortes. Também hoje, dia de São Romualdo Abade. E faltando 195 dias exatamente para o ano de 2027. Quero desejar para você uma ótima sexta-feira, né? Uma ótima manhã, uma ótima tarde, uma ótima noite. Você que se liga com a gente na programação especial de todos os dias. É a 107.3, ZYD689, Rádio Amizade FM, Davi Canabarro, Rio Grande do Sul, Brasil. Neste espaço, é o espaço especial da música sertaneja, o sucesso nacional e internacional, melhor das bandinhas. E a gente sempre começa com o sucesso sertanejo, aquele mais antigo, né? O modão sertanejo, gostoso de ouvir, o sucesso romântico também na programação muito especial. Então, é claro, né? A gente roda as músicas aqui da nossa programação, mas também tem o pedido especial, né? Que a gente adora aí atender a todos os nossos ouvintes. Então você pode participar pelo nosso WhatsApp, 984-35-2490. Você pode também nos ligar, 3351-1277, que é o telefone fixo da nossa Rádio Amizade. Tem às 11 horas o nosso Momento Mensagem, previsãozinha do tempo também. Muita música e, é claro, teu pedido especial nesta manhã, então, de sexta, né? Já chegando aí a sexta-feira, semana passando rápido. A você que nos acompanha de longe, né? Nos ouve pela internet, meu abraço especial. Começamos com De Paulo e Paulino, Tem Alguém no Seu Lugar, aqui na programação especial. Bom dia!

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2: 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Vamos de música. Mike Lian, Eduardo Costa, Desatino aqui na programação.

0: Tainara e Tatiane.
1: As TTs do Brasil com Jean Giovanni. Obrigado. Deus abençoe vocês.
2: Obrigada.
1: Muito obrigado por isso.
2: Deus abençoe a TT de vocês de coração, viu?
3: Queremos dividir com vocês essa música, hein?

0: Quem não fez vai ficar na vontade.
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0: música pra você que nos acompanha, que tá ligadinho com a gente. Vamos de sucesso, Diego e Vitor Hugo, Moça Pra Casar, aqui na programação.
1: Vocês estão falando besteira.

0: Duduzão. Que honra demais poder estar aqui, viu?
1: Você tá doido.
0: Obrigado, gente. Obrigado.

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0: 10:03, nossa programação especial de todas as manhãs. 10:03, nosso Manhã Amiga. Quero mandar um abraço grande lá pra minha amiga de Marau, que tá sempre ligadinha com a gente, a nossa amiga Lucimar. Obrigada pelo carinho. E todo o pessoal de Marau, né? Que a gente tem sempre uma grande audiência. Abraço também a todo o pessoal que nos ouve aí na região, que está na sua casa, no seu carro, que nos leva aí de carona, né? No trabalho. Também está de folga, né? De férias, acompanhando a nossa programação, tomando um mate, curtindo a programação especial da Amizade. Meu abraço especial. 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Vamos de música na programação. Quero mandar um abraço grande lá pro nosso amigo Josiel de Lagoa Vermelha. Diz que tá ouvindo a nossa programação, né? Nos chamou e quer pedir música, o sucesso da banda Passarela, Sofrendo e Vivendo. Claro que a gente roda aqui na programação o sucesso das bandinhas também. Abraço pessoal lá de Lagoa Vermelha.
1: Sabe aquele papo de bar? Dois amigos falando sobre amores mal resolvidos. Aquela pessoa que tá sofrendo, deprimida. Vem cá, meu amigo. Meu caso é diferente. Eu até tô sofrendo, mas eu tô vivendo.

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Vamos de música! Música!

0: para nossa amiga Ana Dejanira, ligadinha com a gente, a Ana Dejanira, quer o sucesso de Renan Júnior, Vou Cair na Zoeira.
1: 10:24.

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Frederico, frio da madrugada.

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1: João Neto e Frederico, música bonita, né, aqui na programação pra você. E olha aí, intensa massa de ar polar trará frio de até menos 8 para a próxima semana. Isso mesmo, prepare-se para a onda de frio mais intensa de 2026 até agora, né? Quem achou que foi frio esses últimos dias, né? Tem mais frio vindo por aí. A Metsul Meteorologia emitiu um alerta para a chegada de uma poderosa massa de ar polar na próxima semana no sul do Brasil. O inverno vai começar congelante entre terça e sexta-feira da semana que vem. Centenas de cidades gaúchas registrarão temperaturas negativas. Na Serra Gaúcha e nos campos de cima da serra, termômetros podem despencar para marcas entre menos 5 e menos 7, com chance de até menos 8 de forma isolada. Eita, inverno, né? Chegando com tudo mesmo. Neste momento faz 12 graus, tempo com chuva aqui na nossa cidade. Daqui a pouquinho tem realmente a nossa previsãozinha do tempo.

0: Vamos de música, vamos de céu e cantos, Morena Misteriosa, para nossa amiga Patrícia, que acompanha a nossa programação nesta manhã. Sucesso de céu e cantos, depois tem intervalinho comercial.
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4: 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Música.

já teremos o nosso momento mensagem, 10h52. Vamos de música aqui na programação já já. Antes falamos um pouquinho da Central Veículos. 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

Nada duro, doutor, é empregado, e essa vai do nosso amigo Paulo Melara, tá oferecendo com, oferecendo especialmente aí, né, para os parentes lá de Toledo, no Paraná, os nossos amigos João e também aí o Ângelo Zafonato, estão ligadinhos com a gente aí, são primos, né, do seu Paulo Melara. Então, toda a família do seu Paulo Melara oferecendo com muito carinho aí pro João e o Ângelo Zafonato, a família e toda a família Toledo, toda a família, né, do seu Ângelo e do seu João, lá de Toledo, no Paraná. Ouvem a nossa programação aí de longe, né? Estão ligadinhos com a gente nesta manhã, recebem o abraço carinhoso do seu Paulo Melara, então toda a família aí do seu Ângelo e do seu João Zafonato. E o seu Paulo também oferece especialmente para toda a família, né? Para as filhas e também aí pro filho Gilberto, né? Que reside lá na cidade de Casca. Abraço nosso amigo Gilberto também. Então, vamos de música. Trio Parada Dura. 10h55.

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0: momento mensagem para você. 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E a nossa mensagem de hoje, serenidade, sempre. Ante ao grande lago, na tarde morna, nos pusemos a refletir. Sua quietude, suas águas calmas, induziam a um estado interior. E aí, imaginamos como seria bom se pudéssemos ser serenos assim, quase imperturbáveis. Quando um pequeno objeto atinge a água, como uma pedrinha que joguemos, percebemos que no exato lugar em que ela cai, círculos repetidos vão se formando. Serenos vão sendo consumidos então novamente pela tranquilidade. E aquele imenso espelho líquido continua ali, retratando o céu azul, como se o desejasse imitar. Serenidade. Poderíamos ser assim, demonstrar tanta serenidade, mesmo quando a violência explode ao nosso redor. Serenidade não quer dizer passividade ou indiferença frente aos acontecimentos. A serenidade significa tranquilidade para resolver qualquer questão, por mais grave que ela se apresente. E mesmo com pessoas raivosas, que costumam extravasar os seus sentimentos, agredindo com palavras, gestos ou ações a quem esteja próximo. Isso porque a violência sempre cederá frente àqueles que se mantêm serenos. Foi para situações desta natureza que Jesus aconselhou oferecermos a outra face, que é a face da serenidade, que mostra um ângulo diferente do problema e da possível solução. Ou que nos permita superar o conflito sem nos contaminarmos com o sentimento inferior do outro ou com a balbúrdia encenada por muitos. Serenidade é manter-se em calma quando a tormenta se apresenta. É agir para que a harmonia retorne, paulatina, como os círculos concêntricos nas águas do lago, perturbadas por um objeto lançado. A presença de uma pessoa serena em um ambiente conturbado pode garantir a segurança de muitos porque evita que qualquer conflito se enraize ou se espalhe de forma descontrolada. Durante a eclosão de um incêndio, é a serenidade dos bombeiros que atuam com presteza, segurança, sem precipitação alguma que garante o êxito das suas ações. É o comando da serenidade que impede, numa evacuação de recinto, que muitos pareçam pisoteados ou esmagados pelos outros. Serenidade mostrou Jesus perante a prisão e julgamento arbitrário na noite de trevas. Deixou-se conduzir como um cordeiro. Respondeu a Anás e Caifás. Também ao representante de César na Judéia, o procurador Pilatos. Na cruz, mesmo entre as dores da agonia, ele se manteve sereno. Sua mente ligada ao superior, e ele ali foi vencendo as horas e deixando as suas derradeiras recomendações. Roga perdão aos seus algozes, reconhecendo: Senhor das estrelas, que eram ainda criaturas inconscientes das atrocidades que cometi. Entrega sua mãe aos cuidados do discípulo amado. Ele partira e sua mãe deveria ficar amparada em braços amorosos. Atende a súplica de Dimas, que reconhece os equívocos realizados e lhe acena com a possibilidade de recompor os próprios erros num paraíso de redenção que ali se inicia. E finalmente, sereno diz: Pai, em tuas mãos entrego o meu espírito. Hoje falamos aqui no nosso Momento Mensagem sobre serenidade. E é fundamental, né, que trabalhemos para construí-la, para conquistá-la. E ela é preciosa e nos guardará de muitos e muitos problemas criados pela precipitação, pela impaciência, pela raiva incontida. Então que possamos ser serenos, mansos de coração. Como diz a nossa mensagem, né? Lá, ante as piores dores, Jesus se manteve sereno. E ainda pediu, né? Para Deus perdoar, porque eles não sabiam o que faziam. Ainda não tinham consciência do que estavam causando. Ali na cruz, mesmo, né? Entre todas as dores, ele se manteve sereno. Porque ele esteve o tempo todo com a sua mente ligada ao superior, sabendo que Deus tinha os melhores planos para ele. E assim também que seja a nossa vida, né? Seja de serenidade. Muitas vezes e muitas nos falta, né? E aí agimos por impulso, pela razão, não pensamos. E aí muitas vezes vem aquela raiva, né? E botamos tudo a perder. Então trabalhe a serenidade na sua vida. É algo importante, é algo fundamental. Para que quando chegarem, né, as batalhas da vida, as tormentas do hoje e do amanhã, a gente possa entender que estar sereno é a melhor forma de enfrentar as batalhas. Trabalhe a serenidade na sua vida, conquiste-a, porque é ela que vai te guardar de muitos problemas, que muitas e muitas vezes, na maior parte, né, são causados pela nossa impaciência, pela nossa precipitação de achar que tudo é como deve ser, do meu jeito, da minha forma, pela raiva, né, que muitas vezes nós temos ali, incontida. Então, que assim seja, né? E seremos, prossigamos com a nossa jornada. Como diz a nossa mensagem, né? Pai, em tuas mãos entrego o meu espírito. Que assim seja, né? Que possamos entender que todas as nossas aflições, as nossas batalhas diárias, né? Todas as nossas enfermidades, as nossas dores, tudo nós temos que entregar a Deus. E Ele cuidará, porque Ele é o Senhor da serenidade. E quando muitas vezes nós não conseguimos olhar para frente, nós não conseguimos encontrar um caminho, Ele nos mostra no tempo certo e da forma correta. Serenos, prossigamos. Esta foi a nossa linda mensagem de hoje. Serenidade sempre. Grande abraço a você que nos acompanha, que acompanha o nosso momento mensagem todas as manhãs, às 11 horas, todos os dias, no patrocínio da Center Pharma. Voltamos segunda-feira, né, com mais um momento mensagem para você aqui pelas ondas da Rádio Amizade. 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

0: Bom dia na programação especial da Amizade. 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Vamos de música na programação para nossa amiga Lucimar lá de Marau, Reginaldo Rossi, a senha na programação especial.
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3: Não pode faltar a nossa previsãozinha do tempo, né? Pra hoje, então, a nossa previsão é de chuva, né? Sol e nuvens passando a chuvoso e a chuva não para à noite, né? Nós tínhamos previsão aí somente pra tarde, né? E hoje já choveu de manhã, né? Temperaturas entre 9 e 12 graus e pra 11 nós teremos 11,7 milímetros de chuva, né? Eu acho que a chuva é somente hoje. Vamos ver como é que fica amanhã. Sábado tem sol e nuvens durante o dia, períodos de céu nublado e noite com muitas nuvens. Teremos aí um dia um pouco nublado, né? Amanhã, sábado, mas teremos sol também. Não chove, né? Pela nossa previsão aqui, mas tempo é tempo, a gente sempre fala isso. 10 a mínima, máxima 13 para amanhã, sábado. Para domingo, sol o dia todo com nuvens de manhã. Nevoeiro à noite, temperaturas entre 9 e 16. Ainda vai estar uma temperatura boa, né? Pra semana que vem é que vamos ter aí, então, como a gente leu antes, né? Um friozinho bem especial, né? Pra quem gosta do frio. Vamos com uma notícia para você. E a van que levava 7 alunos e se envolveu em acidente com ônibus não tinha alvará e motorista estava com habilitação vencida. O caso aconteceu em Passo Fundo, na região norte. Ontem, né, quinta-feira, o ônibus também era usado para transporte escolar e estava apenas com o motorista. E a van que transportava 7 alunos e se envolveu em um acidente com um ônibus em Passo Fundo, na região norte do Rio Grande do Sul, ontem, não tinha alvará para transporte escolar, segundo a prefeitura. Além disso, o motorista estava com habilitação vencida desde março de 2025, e conforme informou a Brigada Militar. Até o início da noite de quinta-feira, o condutor da van não havia sido localizado. A batida aconteceu por volta do 12h30, no cruzamento da Avenida Brasil com a Rua Tiradentes. As crianças e adolescentes tinham idades entre 7 e 14 anos e sofreram ferimentos, mas estão estáveis. O ônibus, que também era utilizado para transporte escolar, não levava passageiros no momento, apenas o motorista. Os dois veículos têm placas de Passo Fundo. Testemunhas que presenciaram a colisão descreveram as tentativas imediatas de socorro às vítimas. De acordo com a gerente comercial Luna Teixeira, que trabalha nas proximidades, a prioridade foi retirar os alunos do veículo e tentar acalmá-los. A gente correu para tentar tirar as crianças de dentro da van para tentar acalmá-las. Estavam muito assustadas, bem perdidas, e estavam tentando processar ainda o que tinha acontecido, contou Luna. As testemunhas destacaram que o socorro chegou rápido. Uma ambulância que passava pelo local ajudou no atendimento às vítimas mais feridas. E para Luna, o cruzamento onde ocorreu o acidente é considerado perigoso por quem trabalha na região. A gente vê acidentes todos os dias. Esse cruzamento é um cruzamento que a gente vê mais acidentes acontecendo. E não vou culpar a sinalização em si, mas acho que falta um pouquinho da conscientização dos motoristas também. Daí um acidente, então, ocorrido ontem, né, na cidade de Passo Fundo. E trabalhador que caiu em silo de soja é encontrado morto após mais de 36 horas de buscas no Rio Grande do Sul. Bombeiros iniciaram as buscas no início da tarde de quarta-feira e o corpo só foi encontrado na madrugada desta sexta-feira. Dezenas de toneladas de grão tiveram que ser retiradas durante a operação. O trabalhador de 55 anos que desapareceu após cair dentro de um silo de soja em Tapera, no norte do Rio Grande do Sul, foi encontrado na madrugada desta sexta-feira. O acidente aconteceu no início da tarde de quarta e as buscas duraram mais de 36 horas. O homem foi identificado como Carlos de Souza Rodrigues. De acordo com o Corpo de Bombeiros, ele trabalhava no local quando caiu no silo. As circunstâncias do acidente ainda estão sendo apuradas. As equipes de resgate foram acionadas logo após o ocorrido. Segundo informações divulgadas, no fim da noite de quinta-feira, o homem foi localizado no interior da estrutura, aproximadamente 1,5 metros antes de um funil de vazão da soja. O trabalho de retirada do corpo foi concluído por volta das 3h45 desta sexta-feira. Conforme os bombeiros, para fazer o resgate, a equipe precisou retirar dezenas de toneladas de soja do local, utilizando linhas de vida e sistemas de ancoragem mecânica. O caso aconteceu em um dos silos da cooperativa Cotrisoja. Em nota divulgada nesta sexta-feira, a empresa lamentou a morte do funcionário. Bom dia para você que se liga com a gente, algumas notícias, né? Um grande abraço a você que tá aí ligadinho com a gente, acompanhando a programação. E temos um convite, quarto remate entre amigos no dia 21 de junho no Parque de Rodeios de Siríaco. Haverá remate de gado geral e ovinos. Mais informações, telefone 996-219768, 999-650108 e 999-362180. Quer fazer um bom negócio? Venda o seu gado com quem entende do campo. Você é nosso convidado, participe do quarto remate entre amigos no domingo, dia 21 de junho, no Parque de Rodeios em Siríaco. Vamos de música, quero mandar um abraço grande pra minha amiga que tá ligadinha com a gente, a Edith, acompanhando a nossa programação, pediu Milenário José Rico, a Edith vai curtir com a gente. Mundo Fantasia.

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0: nosso amigo Daniel, lá de Esmeralda, já vai ouvir com a gente Viajante Solitário. 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Música, Viajante Solitário, César e Paulinho na programação para o nosso amigo Daniel, lá de Esmeralda.
1: 11:31.

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3: E vou ficando por aqui com o meu espaço de programação. Volto na segunda-feira. Deixo na última Christian e Ralph, Nova York, para nossa amiga Diana, que tá ligadinha com a gente. Alô, Diana, um super abraço para você. Tem Christian e Ralph, Nova York. E depois deixo o programa da Igreja Batista com o pastor Eliezer desta sexta-feira. Super abraço e um ótimo final de semana. Até mais!
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1: Graça e paz. Mais um dia que Deus nos dá a oportunidade de adentrar no seu lar com uma palavra de fé, uma palavra de esperança. Eu sou Eliezer, pastor da Igreja IBS, Igreja Batista Shalom, na cidade de Siria. 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

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Vamos ouvir momento de palavra e oração. 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

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Graça e paz, Deus abençoe a sua vida, Deus abençoe a sua família. Declaro um final de semana muito abençoado, amém? Eu tenho uma palavra de Deus que nós encontramos no livro de Lucas, capítulo 21, e o versículo 19, a seguinte frase: na vossa paciência possuí a vossa alma. Muitas vezes as pessoas leem a palavra de Deus e não conseguem entender algumas palavras, porque ela é rebuscada. Mas como é bom quando a gente está dentro de uma igreja ou num momento onde é transmitido, seja na internet, seja na rádio, e a pessoa que está falando, ela consegue traduzir em palavras melhores de entendimento. E aí fica muito mais claro, né? Como que devemos portar e como devemos tomar a decisão certa. Aqui está a primeira dica para você. Como está a sua paciência? Né? Chegamos aí, né? Já passamos alguns meses desse ano. E eu pergunto, como está a sua paciência? Será que você já, que gosta, né, da internet ou do celular, quantos memes você olhou e falou, olha, eu tô que nem essa pessoa. Às vezes uns desenhos que fazem ali, né? E ver aquela pessoa com os cabelos pra cima. E aí já diz, não tenho mais paciência. Como está a sua paciência? Veja bem que Jesus aqui, ele declara algo importante. Claro que num contexto onde os discípulos perguntam, Senhor, como será o final, né, dos tempos? E aí toda uma descrição daquilo que Deus queria dizer aos discípulos. Mas no final ele fala, olha, na vossa paciência você vai possuir a segurança da vossa alma. Sabe qual é o segredo? A paciência, ela é um produto que é gerado no céu. A Bíblia diz que nós devemos ter esse fruto, é o fruto do Espírito. A paz que o mundo dá, ela termina quando chega o problema, quando chega a dor, quando chega o sofrimento, quando chega uma separação ou quando chega uma morte. Mas a paciência de Deus, sendo como fruto do Espírito de Deus, ela faz você não tomar decisão acalorada, decisão da forma que vem e vai. Você já não conhece pessoas assim? Que elas não têm mais paciência. Elas já dizem para elas mesmas, olha, conforme vem, vai. Por isso que muitas pessoas perdem a alma, perdem a razão, perdem o sentido da vida. Hoje, há uma informação do céu para nós. Aqueles que mantêm a paciência, que mantêm a presença do Espírito de Deus na vida, vão possuir a alma. Ou seja, vão manter a alma em paz, vão manter a alma em equilíbrio. A alma é sentimento. É tudo aquilo que você já fez e tem ou quer fazer. É o teu emocional bem. E você sabe disso, que muitas doenças, muitas enfermidades acontecem quando uma pessoa está em baixa autoestima. Se apodera-se vozes, se apodera-se medos. E é por isso que neste momento a informação do seu é: você quer possuir a tua alma em paz, em bem, em graça, dando certo? Ouça a voz do Senhor. Ouça a voz do Espírito de Deus. E aonde, pastor? Quando lemos a Bíblia. Quando você diz, olha, agora nós vamos todos da nossa casa, nós vamos para a igreja. Nós vamos servir ao Senhor. Eu tenho certeza que tem alguma igreja onde você mora, na sua cidade, ou próximo à sua casa. Se posicione, meu amigo. Se posicione, minha irmã. Por que eu não falo, né, que você tem que vir na igreja batista? Por quê? Porque eu entendo, meu irmão, que eu trabalho no reino. E eu sei que tem as pessoas que Deus já disse que vai vir à igreja batista. Eu creio nessa graça. Então eu não fico atribulado, eu não fico mensurando ou dizendo que tem que ser essa ou tal igreja.
meu pedido, a minha orientação é que você, como família, possa fazer a sua prece, fazer a sua oração no seu lar e dizer: olha, todo final de semana sempre tem alguma igreja, alguma porta aberta de palavra, vai lá ouvir. Vai manter a sua alma sob equilíbrio do Espírito de Deus. Pessoas que fazem isso estão bem. Em nome de Jesus.

Santo de Israel, Jesus Cristo, o consumador da nossa fé. Se achegamos, não fiados da nossa justiça, mas confiados debaixo da tua infinita misericórdia. Pai, nós nos rendemos a ti, assim como aquela mulher que chega na casa de Simão e se ajoelha e derrama-se aos pés do Mestre Jesus. Nós chegamos assim, crendo, Deus, que esta casa que agora se inclina para esta oração, este ambiente que se inclina para meditar nessa prece, eles sejam curados da alma, curados do espírito, curados do corpo. Se tem alguma infestação maligna que atribula, que muitas vezes faz essa pessoa andar e cambalear em caminhos errados, eu peço a tua salvação. Tu és o mesmo Deus que um dia veio do céu e falou com o apóstolo Paulo, mostrando que a vida dele estava errada e ele mudou. Senhor, brilha na nossa casa, brilha no nosso lar, brilha, Senhor, sobre nós, para que possamos enxergar o Senhor e entender, Senhor, que a nossa vida precisa do fruto do Espírito de Deus, para que possamos manter todas as coisas controladas. Pai, ajuda esse pai, essa mãe a controlar a alma dos seus filhos, que eles possam andar no caminho certo. Tira toda ansiedade, perturbação, traz alívio.

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2: Volta na Amizade, agora meio de 38. Excelente tarde pra você. A gente vai seguindo por aqui, trazendo o melhor da música, serviços e informações também. Tem alguns recados na sequência, né? 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A gente vai para o intervalinho comercial. E já a gente volta. 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

0: 12:56.
1: Alô, gente! Esta música é pra você, aniversariante, com muito carinho pra você. Vamos lá! Todo mundo aí!

0: sucesso do JM. Nossa amiga Diana pediu pra sua amiga que esteve de aniversário, né? Então tocou um sucesso do JM por aqui. Um forte abraço. Agora uma em ponto. Quase uma, né? Chegando o sucesso do Leonardo, tem um recadinho especial por aqui dos nossos parceiros do comércio e bebidas Alessandretti. 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Pessoal, a gente vai para o intervalo comercial e já voltamos com muito mais aqui na programação da Amizade. Então não sai daí.
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0: Luciana Paula Fernandes aqui na programação da Amizade, 1:16. Na sequência aí, vamos trazendo intervalinho, mandar um abraço ao nosso amigo Alencar lá de Lagoa, pediu música, a gente rodou por aqui. Também mandar um abraço pra nossa amiga Veronice, mandando música pra Diana. Já já a gente roda também. Um abraço pra vocês aí, obrigado pelo carinho e pela companhia. Vamos pro intervalo e já voltamos com mais aqui na Amizade, não sai daí.
1: Muito obrigada.
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0: De volta na Amizade, agora 1:18. Muito boa tarde pra você que tá ligado aqui no som da 107.3 até as 5 horas. Tem muita música, boa informação, serviço e, claro, a sua participação aqui junto conosco, né? Sempre uma alegria, uma satisfação muito grande ter você na nossa companhia, na nossa audiência, principalmente nessa sexta-feira, dia 19. Sexta chuvosa, né? 9 graus de temperatura. O pessoal lavou o carro na quinta. É só lavar o carro que chove, né? Não tem jeito. E olha só, o fenômeno de planetas alinhados com a Lua pode ser observado a olho nu. Que bacana, né? E também, inverno terá chuva acima da média no Rio Grande do Sul, segundo informações. João Pedro e Cristiano, pé direito, pé esquerdo, 1:19.

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1: De volta na amizade, 1:25. Vamos seguindo com o melhor da música. Na sequência tem Zezé de Camargo e Luciano. Excelente sexta pra você, 9 graus temperatura. Vamos esquentar o dia de hoje, né? Com um cafezinho, um chimarrão, um chá, né? Ou uma sopa de capelete. 1:25, um forte abraço pra você.

0: volta na amizade, agora 1h29. Deixa eu mandar um abraço pro seu Pedrinho lá da Fazenda Pedreira. Um abraço, Pedrinho. Tudo bom pra ti? Obrigado pela audiência. Sempre ligado aqui na programação da amizade, né? Obrigado mesmo pela companhia. E a gente vai seguindo aqui, né, trazendo uma música boa, especialmente pra ele aí na sequência da programação, né? Agradecendo sempre o carinho, a parceria, né, nosso amigo Pedrinho lá da Fazenda Pedreira, né? Um abração especial pra ele aí também, né? Um grande abraço. E também mandar um abraço especial aí pro pessoal que tá na nossa companhia, ligado aqui na amizade nessa tarde de hoje, né, curtindo a programação da 107.3. Motivo da alegria, né? Comemoração. Tá acontecendo aí também a Copa do Mundo, você já sabe, né? Os últimos dias aí tá tendo os jogos da Copa do Mundo e tudo mais, né? Então, o pessoal tá acompanhando vários jogos, né? Tem pessoas que não estão dando muita importância, assim, né? A gente vai noticiando aqui na rádio, né? O pessoal fica por dentro das coisas que estão acontecendo também, né? Na Copa, o Brasil, se não me engano, joga hoje por volta das 9h30. Então, hoje tem jogo do Brasil por volta das 9h30 aí também. Contra o Haiti. Isso mesmo, contra o Haiti. Vamos seguindo com música. Vamos trazer uma música aí do Zezé de Camargo e Luciano aqui na programação. Depois tem intervalinho, então não sai daí. Vamos curtir um som do Zezé de Camargo e Luciano.
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0: 7h40.
1: Bora, 40 minutos de volta aqui na 107.3. Vamos trazendo mais música boa, claro, né? O melhor da música na sequência, Leandro e Leonardo, Talismã. Excelente sexta-feira pra você. Lembrando, olha só, aqui em Davi Canabarro, em Muliterno, né? A parte onde é atendida pela Coprel, aqui em Davi, pelo menos, né? No dia de amanhã vai ter um desligamento programado de 3 minutos, né? Por volta das 2h40, né? Ou melhor, de entre 8h30 e 8h30 de 3 minutos, entre as 2h40 e as 13h10 também de 3 minutos. Aqui em Davi, onde tem atendimento pela Coprel. Em Muliterno, a Capela Santa Lúcia, São Pedro, Canhada Funda, Rua Muliterno e Ervalzinho. Em Siríaco, no Gramadinho, Gruta Bom Retiro, Imaculada Conceição, também na comunidade da Conceição, São Sebastião do Quaraí, São João Bosco, São Paulo e São Salvador. No dia de amanhã, né? É,

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0: bem, de volta aqui no Som da Amizade, uma excelente tarde para você. Vamos seguindo aqui na programação, agora 1h49, tem sucesso aí do Renan Júnior, né? O pessoal pediu, a gente vai rodar. Nosso amigo Luiz do Calçamento mandou um áudio para nós aí, que tá de aniversário amanhã, né, Luiz? Um abraço para você, vou colocar no ar teu áudio aí.
1: Boa tarde, Lucas. É o Luiz do Calçamento, toca música. É Preciso Amar Mais, do Renan Júnior, para nós aqui em Novo Hamburgo, temos no escuto. Eu, a Genesi e a minha filha Clarita. Vim passar meu aniversário. Amanhã tô mais velho.
0: Pois é, bicho velho, amanhã tá mais velhinho, né? Mas não tão velhinho assim, né? Chegando o sucesso do Renan Júnior por aqui.

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Produção do Barão Farias, agora 12:08. Vamos seguindo, trazendo muito mais música. Agora tem um sucesso aqui na sequência que alguém vai relembrar alguma coisa por aí. Do Clau e Roger, Cara na Porta. Meu Deus do céu, 12:08, ótima sexta-feira.

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7: Chegando no sextou, 2h18, boa tarde pra você, excelente sexta-feira. Hoje é dia 19, né? 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Ok? Muito bem, maravilha. Vamos seguindo no sextou, hoje dia 19, e olha só, o comércio de basaltos, granitos, mármores e quartos com qualidade é Betim Pedras Basgrã. 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A gente vai seguindo com muito mais aqui no Sextou.
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7: De volta no Sextou, 2h20, quase 2h21, tem Céu e Cantos, Toalha Branca. Deixa eu mandar um abraço aqui especial pro pessoal que tá na nossa audiência. Meu amigo Lucas, grande Lucas, pediu a música Coração Pirou para o Léo Bonamigo e o Catilu. Mais agorizado, estão na pintura aí, metendo pressão. Um abraço para vocês. 2h21, já já a gente roda, agora tem Céu e Cantos.

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7: De volta na Amizade, agora 2:35. 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Vamos seguindo por aqui, 2:36, 24 faltando para as 3. Tem sucesso na sequência aí da programação da banda Passarela.

0: passando a banda Erecção, gelo que ela me deu, agora 15 faltando para as 3, já já intervalito comercial e a gente volta com mais aqui no Som da Amizade.
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0: De volta na amizade, de volta no Sextou, mandar um alô especial ao meu amigo alemão, Alemão Auto Center, Autoelétrica do Alemão e também Borracharia Móvel, né? 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Deixa eu mandar um alô especial aqui também, pessoal que tá mandando recado pra gente no WhatsApp, né? Pessoal da Pedrotti, um abraço especial pra elas aí, obrigado pela audiência, todas as colaborações.

colaboradoras e colaboradores, né? O nosso amigo Luiz, né? E todo o pessoal que trabalha aí na Pedrotti Pizzas. Um abraço pra vocês aí, obrigado pela audiência. Pediram música do Rainha Musical. Vamos rodar a Rainha Musical na sequência da programação, especialmente pra esse pessoal aí também que tá sempre na nossa companhia, né? Grande abraço pra vocês aí. Muito bem, vamos seguindo com mais aqui na sequência da programação, trazendo um recadinho do nosso amigo Firmino, autoelétrica do Firmino, para resolver o problema do seu carro, caminhão, a sua 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Volta por aqui, o pessoal pediu, a gente roda música boa aqui na programação da Amizade, vamos trazendo sucesso aí dos Rainha Musical, né? O pessoal pediu, a gente vai rodar por aqui, sucesso do Rainha Musical na sequência da programação da 107.3. Depois tem São Francisco e muito mais, agora 10 faltando pras 3.

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0: De volta na amizade, agora 3:05. Voltamos por aqui, atualizando as informações, os recadinhos também, né? 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
0: Sextou na amizade. Vamos seguindo com o Bruno Marrone para relembrar Juras de Amor.

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Conexão Mentirosa, 3:30, tarde demais, até as 2:30 na sexta-feira, né? Depois tem o sextou, tamo junto no sextou, tem sorteio especial de um iPhone, parceria com o Everaldo Massa, nosso parceiro, e tem, claro, você, a sua participação, vai lá, participa, aproveita, a gente tá toda semana falando sobre isso, né? 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Daqui a pouquinho tem intervalo, não sai daí, fica ligado, tem muito mais aqui na Amizade. Ela tem...

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0: 6:35, voltamos aqui na programação da 107.3, agradecendo o carinho da sua companhia, da sua audiência. Vamos seguindo com muito mais aqui na Amizade, né? Agradecendo a você. 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Vamos chegando aqui no sextou.
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0: Muito mais alegria. Sua sexta-feira aqui na Amizade. Vamos seguindo agora 4:23. Tem sucesso, né? Sucesso na programação, né? Tem muita música boa na sequência por aqui. Vamos trazer uma música mais nova. A gente toca uma velha, toca uma nova, toca a velha, toca a nova. Vai de frente, né? É, desse jeito. Um abraço pra você que tá conosco aí nessa tarde de hoje, né? Você que tá aí na região acompanhando o som da 107.3, nosso muito obrigado. Chegando o som do Matheus e Cauã por aqui. Um grande abraço, uma ótima tarde.

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Muito mais aqui no Sextou. Agora tem banda Nosso Balanço. Um abraço especial, meu amigo Arlindo Marcos Stirmer. Pediu a música do JM. É, uma sola J, se não me engano, né? Deixa eu achar aqui. Não sei se é do JM ou do Cleiton Borges essa, né? Mas vamos rodar, tá bom? Um forte abraço aí, obrigado pela audiência.

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7: De volta na Amizade, voltamos por aqui com muito mais música, serviços e informações, falando da Farmácia São José de Davi Canabarro, que tem excelente preço e qualidade também, né? 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
7: De volta no Sextou, mandar um alô especial ao meu amigo Samuel, pediu música por aqui, né? Já a gente roda, um abraço pra ele aí, tá na audiência, ligado aqui na programação da rádio, né? Agora 4 horas e 7 minutos, chegando o sucesso do André Renner aqui na 107.3.

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0: Bola no Sextou, agora 4 horas e 23 minutos. 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Vamos seguindo com mais, trazendo o recadinho dos nossos parceiros, né? Que divulgam seus produtos e serviços por aqui. Mandar um alô especial ao pessoal da NBR Combustíveis, né? 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
0: De volta no Sextou, 4h25. Vamos seguir, tem sucesso por aqui, tem muita moda boa aqui na Amizade FM, né? Tem muita música para você curtir também. É claro, né? A gente vai seguindo por aqui, trazendo sucesso na sequência aí. Vamos trazer uma do Amado Batista. É o Amado Batista chegando na área por aqui, né?

Sucesso do Amado Batista, deixa eu mandar um grande abraço, meu amigo Chique Gás, lá da cidade de Ibiraiaras. Ele tá mandando uma música pro chefe do MPX, o Duplicata aí, que tá aniversariando hoje. Um abraço pra eles aí, obrigado pela audiência. Valeu, Chique, um abraço pra ti aí, tudo de bom. Obrigado pelo carinho, pela companhia. Agora 4:28.

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5: Chegando só no sétimo sentido, agora 4h35, quase 35, né? Vamos seguindo por aqui, né? Obrigado pela companhia, parceria, audiência. Hoje um dia especial, sexta-feira, 10 graus e a temperatura, agora sim, 4h35.

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4: Tudo bem, meus queridos, estamos de volta. Agora 12, faltando para as 5 horas da tarde. Vamos seguindo com o sucesso aí da banda Sétimo Sentido. Tem Guilherme Dantas e Davi Maia também para fechar. Um abraço a todos, fiquem com Deus. Uma excelente sexta-feira. Segunda, se Deus quiser, a gente volta com muito mais aqui na Amizade, né? Beijo no coração, grande abraço e até lá.

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É isso mesmo, aqui estamos nós, mais uma vez, né? Chegando na programação da Amizade FM. Muito boa tarde para você ligado conosco, né? Acompanhando a programação e nós vamos chegando a partir de agora para seguir te fazendo companhia por aqui, neste finalzinho de tarde, né? Final de tarde de sexta-feira. Sextou, né? Mais uma semana concluída. E nós, com muita alegria, chegando por aqui até as 19 horas, eu te faço companhia na programação aqui do Querência, com o melhor da música gaúcha, né? O sucesso aqui do nosso Rio Grande, que vai tocando pra você a partir de agora, você, nosso ouvinte ligado, aonde quer que esteja. Nosso abraço especial a você, e claro, você é nosso convidado a seguir ligadinho conosco, né? Você que já está ligado, você que tá chegando agora também, vai ligando o teu rádio, vai sintonizando aqui Amizade FM, nosso abração, e vamos juntos, né? Abrindo as porteiras aqui do Querência desta sexta-feira, 19 de junho. Tempinho enferruscado, né? Esfriando também. Mas nós seguimos por aqui com muita alegria na sua companhia a partir de agora com o melhor da música gaúcha. É claro que você participa da programação, pede também, né, o teu sucesso gaúcho através do nosso WhatsApp. Envia tua mensagem no 54984-352490. Vamos nós com música, vamos com Walter Moraes. Já ouvimos antes aí sucesso de Paulo Costa, Por que piuchar-se aos domingos? Vamos com uma milonga bonitaça aí na voz de Walter Moraes. Milonga bonita por demais. A milonga abaixo de mau tempo. Agora 5 horas e 9 minutinhos, 5 e 9. Abração especial pra você. Muito obrigada pela sua audiência.

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E de volta por aqui, a gente segue na programação agora 5h17. 5h17. Temperatura em 12 graus neste momento. A gente segue na programação aqui do Querência, especial para você, nosso ouvinte ligado, acompanhando também a programação da Amizade FM. Vamos com o convite, participe do quarto remate entre amigos no próximo domingo, dia 21 de junho, no Parque de Rodeios de Siríaco. Haverá remate de gado, geral e ovinos. Mais informações pelos telefones 54-99621-9768, 999-650108 e 999-362180. Quer fazer um bom negócio? Venda seu gado com quem entende do campo. Você é nosso convidado. Participe do quarto remate entre amigos no próximo domingo, então, dia 21 de junho, em Siríaco, no Parque de Rodeios. E assim a gente segue em frente com música na programação. Sucesso bonito com os Bertucci, Te Conto Patricio. Depois, Criolo dos Pampas na sequência. Um abençoado final de tarde.

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0: É, estamos de volta. Vamos nós seguindo em frente na programação aqui do Querência. A gente vai seguindo com a boa música para você que nos acompanha neste final de tarde, né? Final de tarde, início de noite de sexta-feira. A gente segue por aqui com a boa música. Vamos com o Saudoso Porca Véia. Pedido aqui lá do nosso amigo popular viajado, lá em Ibiraiaras, na companhia da programação, tomando um mate, né? Eita, nós! É, a hora boa do mate agora, né? Então vai aquele abração especial lá pro viajado, pra sua esposa que estão chimarrando na companhia aqui do Querência. Tá pedindo música e oferecendo também lá pro seu Orildo Simeone, lá de Ibiraiaras. Então vai nosso abração também lá pro seu Orildo. Grande ouvinte nosso, né? Sempre nos escuta. Então a gente agradece aí pelo carinho da companhia. Desejando pra vocês um ótimo final de semana. E vamos trazendo então, né? O bugio do Chaleira Preta. Na interpretação aí do Porca Véia. Um bugio bonitaço. Aí vai especial pra vocês aí, acompanhando aqui o Querência. Depois, manda um abraço também, atendo pedido lá do nosso amigo Pedrinho, ligadito conosco lá na Fazenda Pedreira. Também ao redor do fogo, né? Se esquentando ao redor do fogo. É o jeito, né? O frio vem chegando. Amanhã inicia o inverno, né? Amanhã não, domingo. Domingo, dia 21. Aí inicia-se oficialmente, né? Mas o frio já tá aí. Já tá por aí, né? Então, meu abração especial pro Pedrinho, pra Dona Dorzíria. Ao redor do fogo, né? Se aquentando um pouco. E acompanhando também a programação, vai nosso abração especial. A gente roda na sequência o Bugre do Mato. Sucesso aí do Grupo Cordiona. A gente já roda pra vocês aí também. E também deixa eu atender o pedido aqui. Deixa eu conferindo, né, o nosso zap zap. Conferindo aqui o nosso WhatsApp. Deixa eu tocar o áudio aqui.
1: Olá, Ângela Maria. Boa tarde, tudo bem?
0: Tudo certo.
1: Tranquilo?
0: Tranquilo.
1: Roda uma música aí pro Elisandro Rossoni lá de Nova Prata. Pra ele e a família dele lá.
0: Uhum.
1: O Thiago, a mãe dele, a Olinda Rossoni. Tá bom? Roda uma música aí do Porca Véia, lembrança, tá bom?
0: Certo, vamos mandar sim um abração aí, o pedido do Giancélio Cordeiro, então. Lá pro Elisandro Rossoni e família lá em Nova Prata. Mãe pro Thiago, a dona Olinda, aqui em Davi Canabarro, vai nosso abraço. Na sequência a gente já roda a valsa bonita aí do Saudoso Porca Véia, lembranças. Na primeira, tá aí, tocando então o bugio do Chaleira Preta, depois o bugre do

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4: É, e vamos nós seguindo na programação, no apoio também do Mercado Marini. 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

Seguimos então com música na programação. Vamos seguindo por aqui, trazendo os Cobras do Teclado. E essa música eu atendo especialmente também o pedido lá do seu Pedro, ligado conosco lá em Marau, lá no bairro Santa Lúcia. Tá aí ao redor do fogo também, ligado aqui na programação do Querência. Então vai meu abraço especial lá pro seu Pedro e toda a família lá em Marau, lá no bairro Santa Lúcia. Tudo de bom pra vocês aí, uma ótima noite. A gente roda então a Fama do Bezerro com os Cobras do Teclado. Depois também mando um abração lá pro nosso amigo Ari Vicente, lá em São Domingos do Sul. Tá na nossa companhia nesta noite de sexta-feira. Aquele abração aí especial, um ótimo final de semana. A gente roda na sequência sucesso na voz do Baitaca, Fogão a Gás ou a Lenha. E essa outra música aqui, a princípio eu não consegui encontrar, mas vamos dar mais uma procurada por aqui, ver se a gente encontra o Meu Rio Grande. Senão a gente vai oferecendo a música próxima aí, também especial para toda a turma lá em São Domingos do Sul, acompanhando aqui o Querência. Também, deixa eu mandar um abração aqui para nossa ouvinte, a Marli, lá em Paraí. Ligada sempre conosco, né? Todos os dias nos faz companhia, oferecendo música para pro seu esposo, para mim aqui na rádio e para todos os ouvintes. Então também mando aquele abração especial lá para Marli, todo o pessoal lá de Paraí. Valeu pela sintonia. A gente vai oferecendo a próxima música, o programa de hoje. Essa música solicitada aqui, eu tava conferindo aqui, ela é sertaneja. Até achei que tivesse na versão gaúcha, mas não tem. Só tem na versão sertaneja, aí vamos ficar devendo no momento, mas vamos aqui oferecendo o programa de hoje pra vocês aí também, tá bom? Então vamos lá com a Fama do Bezerro, os Cobras do Teclado, depois a música do Baitaca na sequência.

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0: Meu caro, minha cara ouvinte, estamos juntos mais uma vez. Uma alegria muito grande poder falar com você nesta hora, neste momento, despertar para o amor. Eu agradeço também a rádio que divulga esse momento. É uma forma de nós anunciarmos a palavra, lançarmos boas sementes. O mundo precisa tanto disso. Por isso, estejamos juntos sempre. Gostaria de falar da oração como um caminho suave. Não posso orar sem encontrar-me com a minha própria identidade. Quem ora se encontra consigo mesmo. Na oração encontro-me com meus lados sombrios, com minha raiva, com minha decepção, com as feridas da história da minha vida, com o medo que existe em mim, com minha satisfação, com minha tristeza, solidão. Para mim, orar significa apresentar a Deus minha realidade. Somente se me apresentar como sou, encontrarei na oração a paz e a tranquilidade interiores. O que eu deixo de apresentar a Deus, isto falta na minha própria vida. Não poderei experimentar Deus se apresentar a Ele apenas meu lado piedoso. Quando alguém me diz que não sente Deus, pergunto-lhe sempre: mas você sente a si mesmo? Você não pode senti-lo se não sentir a si mesmo. Apresente a Deus também o seu lado escuro, então haverá entre você e Deus um fluir e um refluir. Se eu apresentar a Deus tudo o que há em mim, posso experimentar que sou amado por Deus. Experimento uma presença terapêutica e amorosa que me envolve. Deus não me julga nem condena, mas liberta-me de minha própria instância julgadora, do meu superego, das minhas críticas que avaliam tudo em mim. Orar significa renunciar a toda avaliação e confiar como uma criança. Sei que sou aceito. Isto me ajuda a aceitar e amar a mim mesmo. Quando sei que sou totalmente amado, então já me sinto refeito em meus sentimentos, em meus dilaceramentos. O amor de Deus conserva unido o que está dilacerado e o que resiste. Se eu introduzir o amor de Deus em minhas feridas, ao invés de remexer nelas o tempo todo, elas podem sarar. Hoje existe a tendência de tratar bem agressivamente as próprias feridas, analisá-las todas, pô-las a descoberto e tratá-las. A oração é o caminho suave. Eu olho para minhas feridas sem abri-las. Confio em que um amor curativo toca e perpassa minhas feridas. Então me sinto são e salvo com minhas feridas. Caro ouvinte, possamos orar e apresentar-se diante de Deus na nossa realidade. Que esse caminho suave nos traga a paz. E nos trará. Você pode entrar no nosso site padrezequiel.com.br e encontrar ali todos os dias mais mensagens. Um forte abraço. Deus te abençoe. Em nome do Pai, do Filho e do Espírito Santo. Amém.
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bem, vamos nós seguindo na programação, agora 6:12. Vamos seguindo por aqui, né? Trazendo a boa música pra você que tá na companhia aqui do Querência nesta noite de sexta-feira. 12 graus a temperatura por aqui. E a gente vai dando uma passadinha aqui na previsão do tempo. Vamos conferindo então a previsão para o final de semana, para amanhã, sabadão. Amanhã, sábado, sol com muitas nuvens durante o dia, períodos de céu nublado, temperatura mínima de 10, a máxima de 13 graus. Sem previsão de chuva então para amanhã, sabadão, né? Provavelmente mais um dia bem nublado aí, mas sem previsão de chuva. Para domingo, sol o dia todo com muitas nuvens. Temperatura mínima de 9, a máxima de 16 graus. Também sem previsão de chuva para o próximo domingo. E para segunda-feira, a princípio, né, tem previsão de chuva. Chuvoso durante o dia e também à noite. Temperatura mínima de 6, a máxima de 11 graus. Com previsão de 23 milímetros de chuva para a próxima segunda-feira. É o que está previsto por aqui. Depois, a previsão aqui mostra para a semana que vem o frio, né? Que vem chegando, né? Depois de segunda-feira, aí o bicho pega, né? Se confirmar essa previsão aqui, vai ser frio, né? Quarta-feira começa na terça-feira, né? Terça-feira, temperatura mínima de 3, a máxima não passa dos 9 graus. Na quarta-feira, mínima de 1. A máxima não passa dos 8 graus na quarta-feira. Quinta-feira, mínima de 0. A máxima não passa dos 12. E aí prossegue, né? O friozinho vai pegar na semana que vem. É o que tá previsto por enquanto. Vamos seguindo então, aqui a gente segue com música pra você. Vamos com o Velho Milongueiro, pedido lá do seu Adão, ligado conosco. Abraço especial lá pro seu Adão, pra sua esposa lá na Vargem Bonita, Caseiros. Ao redor do fogo aí, nos acompanhando também nesta noite fria de sexta-feira. Então vai meu abraço especial pra vocês aí que todos os dias nos fazem companhia aqui na programação. A gente roda a música do Velho Milongueiro, então a Mulher do Baile. Música bonita, já vamos tocar especial pra vocês aí também. Também mando um abraço aqui, oferecendo o programa de hoje, lá pros nossos ouvintes, né? O Alceu de Moraes e a sua esposa Rosana, lá em Serafina Corrêa, também na nossa audiência, né? Então vai aquele abração pra vocês aí, valeu pela sintonia de sempre aqui na programação da Amizade FM. Vamos oferecendo também o programa de hoje especial para vocês aí, desejando um abençoado final de semana também. Depois a gente roda saudoso José Mendes, que vai especial lá para nossa ouvinte, a Vânia. Grande abração também lá para Vânia, ao seu esposo Dirceu, lá em Nova Araçá, na nossa sintonia, né? Sempre nos acompanhando, nos prestigiando. Então também tô agradecendo pelo carinho da companhia, a nossa amiga Vânia, ao seu esposo aí, toda a família lá em Nova Araçá. Muito obrigado sempre por nos escutar. A gente roda o Rodeio na Vacaria, sucesso na voz aí do saudoso Zé Mendes. A gente vai tocar em seguidinha também. E assim seguimos, agora às 6:15.

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Seguimos por aqui trazendo música na programação. Deixa eu mandar um abraço lá pro nosso ouvinte Marcos, ligado conosco lá em Paraí. Tá acompanhando aqui o Querência nesta noite. A gente vai agradecendo, né? O carinho da companhia. Aquele abração lá pro Marcos, toda gauchada lá de Paraí. Nosso abração aí. A gente vai mandando a próxima música, o programa de hoje, pra vocês também. Sucesso na voz do Porca Véia, essa vai especial lá pro nosso ouvinte, o seu Antoninho, ligado conosco, né? Meu abração lá pro Antoninho Vivan, lá de Marau, tá na companhia também aqui da Amizade FM, né? Tá sempre na escuta aí, nos fazendo companhia. Então tô mandando aquele abraço especial lá pro Antoninho Vivan, lá em Marau, brigadão pela companhia. Essa música, Lembranças, eu já toquei ela. Eu toquei ela mais cedo, mas vamos tocar uma outra aqui. Então vamos tocar O Homem do Campo. Essa música bonita por demais. Então vai especial lá pro nosso ouvinte Antoninho e todo o pessoal de Marau, também na companhia aqui do Querência. Depois, saudoso Pedro Hortaça. Esse é o pedido do nosso ouvinte Edenilson, ligado conosco. Muito obrigada também pela companhia. A gente roda na sequência a voz aí de Pedro Hortaça, O Ronco da Oito Baixos. Já está programada, em seguidinha já toca também. E assim a gente segue, agora 6 horas, 30 minutos.

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6:39. Vamos seguindo em frente. A gente vai dando sequência na programação aqui do Querência, na sua companhia até às 19h. E vamos fazendo novamente um convite, né? Participe aí do quarto remate entre amigos no próximo domingo, dia 21 de junho, no Parque de Rodeios de Siríaco. Haverá remate ligado, geral e ovinos. Mais informações pelos telefones 54-996-21-9768, 999-650108 e 999-36-2180. Quer fazer um bom negócio? Venda seu gado com quem entende do campo. Você é nosso convidado. Participe do quarto remate entre amigos no próximo domingo, dia 21 de junho, em Siríaco, no Parque de Rodeios. 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

Vamos nós, seguindo com a boa música, o sucesso gaúcho vai seguindo aqui na programação do Querência. Vamos trazendo essa próxima, eu mando um abraço também especial pra família Teodoro lá de Paraí, que estão na companhia também aqui da programação, né? Acompanhando aqui as boas músicas gauchescas, né? Então vai aquele abração louco de especial pra toda a família Teodoro lá de Paraí. Muito obrigado pelo carinho da companhia. A gente vai trazendo o grupo Cordiona, o Bugre do Mato. Eu já toquei essa música faz pouco tempo, mas vamos tocar. Tinha já outra programada aqui. Deixa eu conferindo aqui onde é que ela tá. Aqui, Parceiros. Parceiros na voz aí do grupo Cordiona, essa música bonita por demais. A gente aproveita aqui o embalo e vamos oferecendo pra vocês aí também, nos prestigiando nesta noite de sexta-feira. Tá bom? Então tá aí, sucesso bonito, grupo Cordiona. Uma ótima noite pra você.

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E de volta por aqui, agora 5 minutos, faltando para as 19 horas. A gente vai chegando ao finalzinho aqui da programação do Querência. Vou ficando por aqui, deixo meu abraço. Agradeço a você que se ligou conosco, né? Você que acompanhou a programação aqui do Querência, você que participou com a gente também. Vai meu abraço pra você, eu desejo de uma ótima noite. Ficar tocando essa música que é o pedido do nosso ouvinte Everson Grando. Pessoal lá em Birayaras, na sintonia também aqui do Querência. Tá oferecendo música especialmente pro seu pai Itamar Grando. Então aquele abraço especial pra vocês aí, uma ótima noite. Vamos deixar tocando, né? O Corpo Esgualepado. Fica tocando então o Chiru Missioneiro, né? O Corpo Esgualepado. Eu volto amanhã, bem cedinho, né? Amanhã, sabadão, às 6 horas da manhã, abrindo, se Deus quiser, a programação aqui da Amizade FM. Tá bom? Forte abraço pra você e até amanhã.

0: nos enganou.
1: Junho de 2026.
2: Vamos ao destaque do dia, redução do analfabetismo.
1: Pela primeira vez na história, a população com mais de 15 anos que não sabe ler e escrever é menor que 5%.
2: Metade do total de analfabetos é idosa, sendo que também pela primeira vez há menos mulheres que homens nessa condição. Gabriela Noronha.
3: Para fortalecer a educação de jovens e adultos e combater o analfabetismo no Brasil, em 2024 o MEC lançou um pacto nacional que aumenta as vagas nessa modalidade de ensino nos sistemas públicos.
1: E ainda, em Minas Gerais, presidente Lula anuncia investimentos em hospital de referência para o tratamento de câncer em Belo Horizonte.
2: E em novo hospital universitário de São João del Rei, para atendimento de média e alta complexidade, que vai beneficiar 54 municípios.
1: Você vai ouvir também, combate as apostas ilegais.
2: Decreto assinado pelo presidente Lula vai permitir bloqueio de bens das bets irregulares e destinação do dinheiro para o Fundo de Segurança Pública. Graziele Bezerra.
4: Segundo o Ministério da Justiça e Segurança Pública, ao todo, 25 milhões de brasileiros apostam nessas plataformas, sendo que um a cada quatro deles aposta todos os dias.
1: Hoje, na apresentação da Voz do Brasil, eu, Mariana Jungmann e Luciano Seixas.
2: E acompanhe a gente ao vivo, acesse radiogov.ebc.com.br ou o canal Gov na sua TV aberta.
1: A taxa de analfabetismo no Brasil caiu para menos de 5%, a menor da série histórica.
2: O índice de pessoas que não sabem ler e escrever é maior entre os idosos com mais de 60 anos.
1: Políticas como o Pacto Nacional para a Educação de Jovens e Adultos vêm ajudando a reduzir ainda mais essa taxa no Brasil.
3: Na mesa, cadernos e lápis. No coração, sonhos que resolveram sair da gaveta. Aos 61 anos, a cearense Maria do Socorro não perde uma aula no Centro de Educação de Jovens e Adultos no Distrito Federal. Ela teve que trabalhar desde muito cedo e não aprendeu a ler e a escrever, mas decidiu voltar à sala de aula por meio do EJA. E hoje divide o tempo entre as lições e as faxinas que faz para ganhar a vida. A cada nova palavra que ela aprende, é um mundo novo que se abre.
5: Toda pra que eu vejo, eu tô lendo. Vou no mercado, aí eu vejo o preço das coisas, aí eu fico lendo.
3: Assim como Maria do Socorro, milhares de brasileiros têm vencido a luta contra o analfabetismo. Segundo novos dados do IBGE, em 2025, o Brasil tinha 8 milhões e 400 mil analfabetos com 15 anos ou mais, o que representa uma taxa de analfabetismo de 4,9%. O ministro da Educação, Leonardo Barchini, destacou que é o melhor resultado da série histórica.
6: Pela primeira vez na história, nós atingimos na população de mais de 15 anos, menos de 5% de analfabetos no Brasil. E sabe o que a Unesco fala disso? Sabe o que os organismos internacionais falam disso? Falam que um país, quando atinge menos de 5% de adultos analfabetos, ele está encaminhado para a erradicação do analfabetismo.
3: Segundo o IBGE, a população com 60 anos ou mais representava mais da metade do total de analfabetos em 2025. E entre os idosos, pela primeira vez, a taxa de analfabetismo entre as mulheres foi menor que a dos homens. De acordo com William Kratochiwil, analista do IBGE, sem considerar o grupo dos idosos, a taxa cai para menos de 3%.
7: Se tirarmos as pessoas de 60 anos ou mais do grupo de análise, essa taxa ela cai para 2,6%. Isso é reflexo de uma quase universalização da taxa de escolarização, da frequência à escola contínua de crianças de 6 a 14 anos, que em 2025 alcançou aí os 99,5%.
3: Para fortalecer a educação de jovens e adultos e combater o analfabetismo no Brasil, em 2024 o MEC lançou um pacto nacional que aumenta as vagas nessa modalidade de ensino nos sistemas públicos. A professora do EJA, Ana Isabel Lopes, ressalta que apesar das limitações, os alunos buscam a superação e o aprendizado.
8: A sede maior é essa, eu quero aprender a ler, escrever e eu quero fazer contas. E aí a gente, dentro desse universo, a gente vai apresentando um outro mundo, né? Outras discussões.
3: O Pacto Nacional pela Superação do Analfabetismo prevê mais de 3 milhões de novas matrículas no EJA. E o investimento total deve ser de 4 bilhões de reais até 2028. Reportagem Gabriela Noronha.
2: E o novo piso salarial dos professores da educação básica já está definido. Será de R$ 5.130,63.
1: Um reajuste de 5,4% em relação ao valor que estava em vigor, garantindo ganho real acima da inflação.
2: O decreto foi assinado pelo presidente Lula e publicado hoje no Diário Oficial.
1: Segundo a legislação vigente, a atualização anual do piso não pode ficar abaixo da inflação acumulada.
2: E os profissionais contratados por tempo determinado também estão entre os beneficiários do piso salarial nacional.
1: As inscrições para o Sisu Mais acabam hoje, mas os estudantes ainda têm algumas horas para aproveitar essa oportunidade.
2: O sistema aproveita notas de quem fez o último Enem, mas não foi selecionado no primeiro semestre para uma nova seleção de vagas remanescentes em universidades de todo o país.
1: E as notas de corte já foram divulgadas, o que ajuda a escolher cursos com mais chance de passar.
0: O Ministério da Educação divulgou as primeiras notas de corte parcial do Sisu Mais, uma etapa complementar do Sistema de Seleção Unificada, Sisu, que vai ofertar eventuais vagas disponíveis em instituições públicas de educação superior. A nota de corte pode ser consultada diretamente nas páginas do Sisu Aluno e do Sisu Vagas ou por meio da Central de Atendimento do MEC pelo telefone 0800-61-61-61. Ao todo, 34 instituições públicas de educação superior decidiram destinar vagas para o Sisu Mais. Estão sendo ofertadas 9.436 vagas em 532 cursos. A nota de corte deve ser utilizada pelo candidato apenas como uma referência da situação em que se encontra para concorrer à vaga selecionada, não sendo uma garantia de seleção. E atenção, o estudante que obtiver no mínimo 650 pontos na média das 5 provas do Enem está apto a participar do PEDME Licenciaturas caso se inscreva para um curso presencial de licenciatura e seja selecionado. Quem entrar no programa vai ganhar bolsa mensal de R$ 1.050 desde o ingresso até a conclusão do curso. Para mais informações, acesse as redes sociais do Ministério da Educação ou portalgov.br/MEC. Reportagem Júlio César de Oliveira.
2: Melhorar a qualidade do atendimento dos futuros médicos e garantir a regulação dos cursos de medicina.
1: Esses são os objetivos de uma medida provisória assinada hoje pelo presidente Lula, que torna obrigatória a aprovação no ENAMED, o Exame Nacional de Avaliação da Formação Médica, para obter o diploma e o registro profissional.
2: A medida vale apenas para novos alunos que ingressarem nos cursos de medicina.
9: Estudantes de medicina deverão obrigatoriamente ser aprovados no ENAMED, o Exame Nacional de Avaliação da Formação Médica, para obter o diploma e exercer a profissão. O ENAMED também vai substituir a prova teórica do Revalida, exame aplicado a médicos formados no exterior que querem validar o diploma no Brasil. As mudanças estão previstas em uma medida provisória assinada pelo presidente Lula durante a inauguração do Hospital Universitário da Universidade Federal de São João del Rei, em Divinópolis, Minas Gerais. Em entrevista coletiva nesta sexta-feira, a secretária de Regulação e Supervisão da Educação Superior do MEC, Marta Abramo, afirmou que a nova política tem como objetivo melhorar a qualidade da formação médica e fortalecer a supervisão dos cursos.
10: Isso agora vem reforçado na própria medida provisória no texto e vai ter um reforço legal, né, de que um dos objetivos do ENAMED é exatamente auxiliar na avaliação, regulação e supervisão dos cursos de graduação de medicina. Isso está em perfeita consonância com o nosso Sistema Nacional de Avaliação. O resultado dos desempenhos podem constituir o referencial básico dos processos de regulação e supervisão da educação superior.
9: Com a medida, cada estudante deverá participar do ENAMED duas vezes, a primeira ao final do quarto ano do curso, para ajudar a identificar dificuldades e permitir que as instituições façam os ajustes necessários. E a segunda prova será no último ano da graduação. Nesta última etapa, a aprovação no exame será obrigatória para que o formado possa se inscrever no Conselho Regional de Medicina, o CRM, e exercer legalmente a profissão. A exigência não vale para quem já está cursando medicina, apenas para quem entrar após a publicação da medida provisória. Para o secretário de Gestão do Trabalho e da Educação na Saúde do Ministério da Saúde, Felipe Proenço, a mudança é uma reivindicação das entidades médicas e responde a uma preocupação da população.
11: Traz essa grande preocupação com a qualidade da formação médica, com quem está atendendo a pessoa, de como que a pessoa que está sendo atendida vai poder saber sobre a qualidade da formação desse profissional. Para isso, foi fundamental estar ouvindo a população, estar ouvindo um clamor da sociedade que acha importante que tenha uma prova que avalie a qualidade da formação médica. E é exatamente isso que a medida provisória está apresentando, ouvindo essa preocupação, esse clamor.
9: O Enamed foi criado em 2025. Na primeira edição, 32% das escolas médicas do país tiveram a avaliação considerada insatisfatória. 33% dos estudantes concluintes não atingiram o nível mínimo de proficiência esperado. O exame será realizado 2 vezes por ano pelo INEP, o Instituto Nacional de Estudos e Pesquisas Educacionais Anísio Teixeira, nos municípios que têm cursos de medicina. A edição de 2026 está com inscrições abertas até 29 de junho. As provas serão aplicadas no dia 13 de setembro. Reportagem Jéssica Gonçalves.
1: E o presidente Lula também anunciou hoje em Minas Gerais um pacote de investimentos em saúde com foco na ampliação do atendimento pelo SUS.
2: Foi inaugurado um novo hospital da Universidade Federal de São João del Rei, que vai beneficiar 1 milhão de pessoas em 54 cidades.
12: O Hospital da Universidade Federal de São João del Rei será referência em assistência à saúde, ensino e pesquisa. É o primeiro da região oeste de Minas Gerais totalmente destinado ao SUS. O hospital terá capacidade de atendimento de média e alta complexidade e vai beneficiar mais de 1 milhão de pessoas de 54 municípios. O presidente da Rede HU Brasil, que administra hospitais universitários federais, Arthur Chiouro, detalhou como será a estrutura da nova unidade de saúde.
13: Esse hospital, que já está atuando, já tem paciente internado, vai ter 198 leitos. Desses 198 leitos, 55 serão de terapia intensiva. Nós teremos todas as principais especialidades clínicas, cirúrgicas, pediátricas.
12: O governo do Brasil vai investir 341 milhões de reais por ano no hospital universitário, além de 85 milhões de reais para a compra de equipamentos e mobiliários médico-hospitalares. Durante a inauguração, o presidente Lula falou sobre a importância de investimentos para a saúde e educação.
14: Nós estamos criando 40 e poucos hospitais universitários. E nós estamos fazendo mais investimento do que já foi feito em qualquer momento da história desse país da saúde. Por uma simples razão. A Constituição brasileira diz que todos nós somos iguais perante a lei. Então o povo pobre tem que ter direito à mesma médica que o presidente da República tem.
12: Pela manhã, em Minas Gerais, Lula também anunciou investimentos para o Hospital Luxemburgo, em Belo Horizonte, referência no tratamento contra o câncer. A unidade, que pertence ao Instituto Mário Pena, passou a atender 100% pelo SUS e recebeu investimentos de 89 milhões e 300 mil reais, além de um acelerador linear para radioterapia e um equipamento de cirurgia robótica pelo Agora Tem Especialistas. O programa, que tem como principal objetivo reduzir fila de espera na saúde a partir de consultas, cirurgias e equipamentos, como ressaltou o ministro da Saúde, Alexandre Padilha.
15: E eu, para resumir o que é o Agora Tem Especialistas, ele é exatamente o que nós estamos vendo aqui. É a maior mobilização da história do SUS, tanto da rede pública quanto da rede privada do nosso país, para que a gente reduza o tempo que as pessoas esperam nas filas do SUS para fazer uma cirurgia, um exame, para começar o tratamento do câncer.
12: Em Divinópolis também foram entregues veículos para transporte de pacientes pelo novo PAC Saúde e pelo programa Caminhos da Saúde. Em Minas Gerais, já foram selecionados 314 veículos, entre vans, micro-ônibus e ambulâncias, com investimentos superiores a 127 milhões de reais. De Divinópolis, em Minas Gerais, Luciana Colares de Holanda.
1: E o governo do Brasil também está investindo para promover o cuidado, fortalecer a assistência e reduzir riscos no Sistema Único de Saúde.
2: Para isso foi criada a Política Nacional de Qualidade e Segurança do Paciente, com o objetivo de dar mais qualidade no atendimento aos pacientes.
16: Segurança, qualidade e acolhimento no atendimento à saúde. Para reforçar esse cuidado no SUS, o governo do Brasil instituiu a Política Nacional de Qualidade e Segurança do Paciente. A medida busca prevenir falhas, aprimorar a comunicação entre as equipes e oferecer uma assistência cada vez mais segura e humanizada, explica Luísa Bezerra Frazão, coordenadora geral de atenção hospitalar do Ministério da Saúde.
17: A gente traz o paciente como centro do cuidado. Esse é o maior ganho que a política ela faz menção, né, que o paciente, além dos direitos, ele tem deveres e ele deve ser olhado nas suas peculiaridades, na sua individualidade.
16: Entre as ações prioritárias estão a identificação correta do paciente, a prevenção de infecções, o uso seguro de medicamentos e a melhoria da comunicação entre as equipes de saúde. A política também incentiva o monitoramento de falhas para que os erros sejam compreendidos e não voltem a acontecer. A médica Cláudia Mello, do Núcleo Estadual de Gestão Estratégica de Segurança do Paciente do Rio de Janeiro, destaca a tecnologia no processo de cuidados.
18: Com a vinda da tecnologia, do avanço, da melhoria dos cuidados, essa reorganização teve que ser feita. É ampliar o engajamento do paciente no seu cuidado. Esse é o principal modelo que a gente quer desde sempre. O paciente entender que ele é o dono do seu cuidado, que ele tem que participar, se envolver na sua rotina de atendimento.
16: A implementação dessa política vai atender ações estratégicas a diferentes contextos de atenção à saúde, incluindo a atenção primária, atenção hospitalar, os serviços de urgência e emergência e a atenção domiciliar. Reportagem Pablo Mundim.
1: Uma medida provisória assinada hoje pelo presidente Lula e será um passo a mais para a redução das filas por liberação de benefícios do INSS.
2: Ela reduz de 45 para 30 dias o prazo para a inclusão de processos administrativos e serviços no programa de gerenciamento de benefícios.
19: O governo federal reduziu de 45 para 30 dias o prazo para acelerar a análise de processos acumulados no INSS. Agora, os pedidos parados há pelo menos um mês entram direto no programa de gerenciamento de benefícios. O PGB prevê o pagamento de bônus para os servidores do INSS por análises extras que eles realizarem além da sua capacidade ordinária. A medida não gera custos adicionais para os cofres públicos. A presidente do INSS, Ana Cristina Silveira, explica as vantagens da nova regra.
20: Com a norma publicada pelo governo do Brasil, os processos que estiverem há mais de 30 dias aguardando análise poderão ser incluídos no PGB, programa que reforça nossa capacidade de atendimento. Estamos utilizando os recursos já previstos para tornar o atendimento mais ágil, reduzir o tempo de espera e garantir que os direitos da população sejam reconhecidos com mais eficiência.
19: Com a mudança, a expectativa do governo é beneficiar de imediato mais de 100 mil cidadãos que aguardam uma resposta da Previdência Social. A nova regra já está em vigor em todo o país. Reportagem Pedro Sardinha.
1: 25 milhões de brasileiros têm usado plataformas ilegais de apostas online, as chamadas bets, e um quarto deles jogam nelas todos os dias.
2: Para conter o avanço desse mercado irregular, foi assinado hoje pelo presidente Lula um decreto que garante o bloqueio de recursos financeiros dessas empresas.
1: E destina recursos a ações de prevenção e combate à criminalidade.
21: Um decreto assinado nesta sexta-feira pelo presidente Lula aumenta a rigidez contra o mercado de apostas ilegais, garantindo mais efetividade no bloqueio de bens e recursos de agentes que operam fora da lei. De acordo com o ministro da Fazenda, Dario Durigan, ao identificar apostas ilegais, a Secretaria de Prêmios e Apostas vai notificar as instituições financeiras para que bloqueiem em até 24 horas os valores existentes e interrompam novas transações.
22: A partir de agora, com o decreto do presidente regulamentando a lei antifacção, uma notificação, um novo documento que vai ser apurado pela SPA, vai ser enviado diretamente aos bancos e às instituições financeiras, com ciência do Banco Central. A obrigação legal passa a valer e a instituição financeira tem que bloquear todas as contas que ela tiver identificado por onde passou recurso dessas bets ilegais.
21: Cumprido o devido processo, os recursos bloqueados serão destinados ao Fundo Nacional de Segurança Pública, contribuindo para o financiamento de ações de prevenção e combate à criminalidade. Segundo o Ministério da Justiça e Segurança Pública, as bets ilegais representam entre 41% e 51% das plataformas que operam na legalidade. Ao todo, 25 milhões de brasileiros apostam nessas plataformas, sendo que um a cada quatro deles aposta todos os dias. Por isso, o ministro da pasta, Wellington César Lima e Silva, considera importante a iniciativa de conter as ações criminosas em sites ilegais.
4: Não é trivial esse esforço que o governo federal faz, antes, pelo contrário, ele é muito robusto e complementar de tantas outras iniciativas que estão sendo adotadas. Esse é um largo passo nesse combate às bets ilegais.
21: Desde outubro de 2024, o governo do Brasil vem desenvolvendo medidas para combater o jogo ilegal e o endividamento das famílias. Uma delas foi a exclusão dos beneficiários de programas sociais dessas plataformas. Além disso, o Ministério da Fazenda criou o botão de autoexclusão, em que o próprio cidadão pede voluntariamente para ser excluído de qualquer cadastro de casas de apostas. Quase 700 mil pessoas já utilizaram a ferramenta. Em outra frente, cerca de 50 mil sites ilegais já foram bloqueados pela Anatel. 780 perfis e 306 publicações que promoviam apostas irregulares, além de 190 aplicativos não autorizados, foram retirados do ar. Reportagem Graziele Bezerra.
2: Pequenos negócios já renegociaram mais de 15 bilhões de reais por meio do novo Desenrola Brasil, programa de renegociação de dívidas do governo federal.
5: Além das empresas, o programa também tem modalidades voltadas para pessoas físicas e produtores rurais.
2: Considerando todas elas, o novo Desenrola Brasil já contabiliza mais de 1 milhão de operações contratadas.
5: As renegociações de dívidas envolvem descontos de até 90%, juros reduzidos e a possibilidade de uso do FGTS para quitação de débito de pessoas físicas.
2: O ministro do Empreendedorismo, da Microempresa e da Empresa de Pequeno Porte, Paulo Pereira, destaca os principais resultados alcançados em menos de 2 meses.
6: São mais de 1 milhão de dívidas que foram negociadas, mais de 18 bilhões de reais emprestados, o que fez com que 912 mil operações de pessoas físicas fossem resolvidas pelo Desenrola. Quando a gente olha para as pessoas jurídicas, os números também são incríveis, são mais de 120 mil operações, 15 bilhões de reais emprestados para que as empresas saiam da dívida cara, dos juros altos, da negativação e possam limpar os seus nomes, investir e contratar mais.
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5: Após 15 anos da primeira Conferência Nacional de Arquivos, o Brasil volta a discutir o papel estratégico da preservação documental.
2: A conferência já realizou encontros em quase todos os estados e discute as propostas para uma nova política para o setor.
24: Os debates envolvem temas como preservação digital, acesso à informação, proteção de dados e os desafios das novas tecnologias para a memória pública. Os debates também abordam capítulos importantes da história brasileira, como acesso a documentos sobre a escravização da população negra, a preservação dos arquivos da ditadura militar e ações voltadas à memória e à reparação histórica. Temas que reforçam o papel dos arquivos na garantia do direito à verdade e à construção da cidadania, disse a ministra da Gestão e da Inovação em Serviços Públicos, Esther Dweck.
25: Arquivos são estruturas fundamentais para garantir direitos no presente e construir perspectivas de futuro. São infraestruturas estratégicas de informação, indispensáveis ao funcionamento do Estado, voltado para a sua sociedade e especialmente ao fortalecimento da democracia.
24: O debate percorreu 24 estados e mobilizou mais de 2.500 participantes de todo o país. Agora, 500 delegados e convidados vão construir propostas para orientar as políticas públicas do setor. Reportagem Pablo Mundi.
5: E essas foram as
1: notícias do Governo do Brasil.
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2: Fique agora com as notícias do Poder Judiciário e do Congresso Nacional. Boa noite, bom fim de semana.
1: A gente volta na segunda. Boa noite.
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7: STF vai julgar a validade do sistema de cotas em processo seletivo interno da universidade.
8: STJ decide que pagamento de dívida que motivou a ação de despejo não impede rescisão de contrato de aluguel por atrasos durante o processo.
7: Eleições 2026. Sete estados já solicitaram apoio das Forças Armadas para a atuação no primeiro turno.
8: Boa noite, eu sou Marcela Luiza.
7: Eu sou Walter Lima.
8: Supremo Tribunal Federal vai decidir se é constitucional a aplicação do sistema de cotas em processo seletivo interno de universidade quando os candidatos já se submeteram à ação afirmativa para ingressar na instituição.
7: A tese a ser definida pelo STF deverá ser aplicada aos casos semelhantes em todo o país. Marcelo Della Libera.
10: Ao se manifestar pela repercussão geral do tema, o presidente do Supremo Tribunal Federal, ministro Edson Fachin, ressaltou que em diversos precedentes, a corte decidiu que a política de cotas é um instrumento legítimo de concretização da igualdade material. O caso em exame, contudo, apresenta contornos ampliados sobre o tema, pois consiste em definir se a extensão da ação afirmativa aos processos seletivos internos destinados à progressão acadêmica é indispensável à preservação do princípio da igualdade material.
8: Diante de ação de despejo por falta de pagamento, inquilino pode quitar dívida e assim manter o contrato.
7: Mas para o STJ, se houver atrasos reiterados ao longo do processo, pode haver a rescisão. A ministra Nancy Andrighi foi a relatora. Fátima Uchoa.
11: Uma ação de despejo foi julgada improcedente pelo fato de os débitos terem sido quitados antes da citação. Já o Tribunal de Justiça do Distrito Federal reconheceu que o inquilino manteve inadimplência reiterada, pagando com atraso os aluguéis vencidos ao longo do processo. No STJ, a terceira turma manteve esse acórdão, considerando que a possibilidade de quitar a dívida e impedir o despejo é uma chance que a lei dá ao inquilino de boa fé e não deve servir como meio para proteger a inadimplência contínua.
8: Sete estados já solicitaram apoio das Forças Armadas para atuação no primeiro turno das eleições.
7: O anúncio foi feito por Murilo Salmito, secretário-geral da presidência do TSE. Fábio Ruas.
26: Os pedidos ainda precisam ser aprovados pelo plenário do TSE para então serem encaminhados à presidência da República. Desde 1994, as Forças Armadas transportam urnas e equipamentos para as eleições, além de ajudar no deslocamento de servidores da Justiça Eleitoral. O objetivo é garantir o voto de quem mora em locais de difícil acesso.
8: A segunda etapa da itinerância Cidadania Aqui com Você começa amanhã na comunidade indígena Espírito Santo, em Oiapoque, no Amapá.
7: A iniciativa é do Conselho Superior da Justiça do Trabalho, Rafael Silva.
27: Depois de passar dois dias na aldeia Manga, a itinerância Cidadania Aqui com Você foi para a aldeia Espírito Santo para oferecer os serviços ao longo do fim de semana. As equipes que ficarão no local esses dias montaram hoje mesmo a estrutura, porque amanhã, logo cedo, o mutirão começa o atendimento aos indígenas. Eles vão ter acesso de graça desde a emissão de documentos, concessão de benefícios sociais, soluções de questões trabalhistas, até capacitações e atendimento de saúde. Os atendimentos vão das 8 da manhã às 6 da tarde.
8: 6 pessoas são condenadas por desvio de mais de R$800 mil de verbas do SUS.
7: A ação foi movida pelo MPF. Vanessa Pereira.
28: Segundo a sentença, os réus faziam parte de um esquema criminoso de desvio de recursos públicos do SUS no município de Barra do Piraí, no Rio de Janeiro. Investigações mostraram que o grupo realizava transferências irregulares de verba do Fundo Municipal de Saúde para contas bancárias de terceiros e empresas, sem a realização de um processo formal de ordenação de despesas ou justificativa administrativa. Os 6 envolvidos foram condenados por peculato e crimes de responsabilidade, com penas que variam entre 6 e 19 anos de prisão, além de multas individuais, ressarcimento dos valores desviados e perda do cargo público. Ainda cabe recurso da decisão.
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9: Uma boa noite.
7: Bom fim de semana e até segunda-feira.
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10: Eu sou Ricardo Nakaoka e estes são os destaques de hoje do Jornal do Senado, que começa agora. Sancionado o piso salarial de R$5.130 para professores da educação básica. Proposta garante exame para diagnóstico do autismo no SUS. Regulamentação da profissão de cuidador de pessoa com deficiência vai a plenário. Boa noite. Mais de 2 milhões de professores da educação básica terão um novo piso salarial a partir desse ano. O governo sancionou o reajuste para R$ 5.130, um aumento de 5,4%. A nova lei também cria uma regra permanente para a correção anual dos valores, com base na inflação e no crescimento das receitas do Fundeb. Relatora da proposta, a senadora professora Dorinha Seabra, afirma que a medida traz mais previsibilidade para gestores e professores e reforça a valorização de uma carreira essencial para a qualidade da educação no país.
13: O piso do professor, ele é a primeira estrutura de valorização e de organização da carreira. A partir do piso que as carreiras podem e devem se organizar. Não tem educação pública de qualidade se nós não tivermos professores e professores bem valorizados e respeitados.
10: E muitas vezes, estudantes com altas habilidades ou superdotação enfrentam dificuldades para ter suas necessidades educacionais reconhecidas e atendidas. Para garantir mais inclusão e desenvolvimento desses talentos, foi sancionada a Política Nacional voltada a esse público. Os detalhes com a repórter Patrícia Oliveira.
14: A Política Nacional para Estudantes com Altas Habilidades ou Superdotação apoia a identificação precoce e o desenvolvimento dos alunos no sistema educacional brasileiro. A lei cria também um cadastro nacional desses estudantes e prevê estratégias como o enriquecimento curricular, aceleração parcial em áreas específicas do conhecimento e a aceleração integral da trajetória escolar, de acordo com as necessidades de cada aluno. O texto relatado pela senadora professora Dorinha Seabra, do União do Tocantins, também prevê a formação especializada de profissionais da educação para receber esses estudantes.
15: Essa é uma forma de garantir e respeitar as diferenças para que elas não se tornem barreiras para que essas crianças e jovens permaneçam nas nossas escolas.
14: A nova lei autoriza ainda a criação de centros de referência especializados para apoiar estudantes, famílias e professores.
10: Identificar o transtorno do espectro autista nos primeiros anos de vida pode fazer diferença no desenvolvimento e na qualidade de vida das crianças. Para ampliar o acesso ao diagnóstico precoce, avançou no Senado um projeto que obriga o SUS a oferecer exames específicos. A proposta obriga o SUS a oferecer, de forma integral e prioritária, exames especializados para identificar o transtorno do espectro autista. Entre eles estão BERA, exame que avalia como os estímulos sonoros são transmitidos pelo nervo auditivo até o tronco cerebral, a ressonância magnética e o eletroencefalograma, além de avaliações clínicas multiprofissionais. A proposta busca reduzir as barreiras de acesso ao diagnóstico, garantir intervenções mais cedo e fortalecer a inclusão e o desenvolvimento de crianças, adolescentes e demais pessoas com TEA. A senadora Damaris Alves, do Republicanos, do Distrito Federal, leu o
4: relatório favorável do senador Flávio Arnes, do PSB do Paraná, destacando as vantagens para a população. O projeto foi apresentado por Flávio Bolsonaro, do PL do Rio de Janeiro, e agora segue para a votação final na Comissão de Assuntos Sociais.
6: A relação entre diagnóstico precoce e proteção do paciente é evidente, pois a identificação rápida funciona como defesa contra negligências e formas de violência institucional.
4: E seguiu para o plenário do Senado com pedido de urgência para a votação o projeto que regulamenta a profissão de cuidador de pessoa com deficiência. A proposta recebeu o aval da Comissão de Assuntos Sociais. Repórter Marcela Diniz.
16: De acordo com o projeto aprovado na Comissão de Assuntos Sociais, o cuidado profissional de pessoa com deficiência deve ser feito por maior de 18 anos, sem antecedentes criminais e com assistência integral, o que inclui atenção à saúde, alimentação, higiene pessoal, recreação, ao lazer e à cultura. A violação de direito ou garantia configura hipótese de demissão por justa causa. Para a relatora da proposta, a senadora Damaris Alves, do Republicanos do Distrito Federal, a atual falta de regras mínimas para o desenvolvimento da atividade, além de expor as pessoas com deficiência a riscos concretos de negligência, abuso ou violação de direitos, contribui para a invisibilidade e, consequente, desvalorização dos cuidadores.
6: É fundamental para a inclusão desses profissionais e dos serviços que eles prestam na estruturação dos serviços de saúde, cuja relevância se acha em evidente expansão e que deve absorver parcela cada vez mais expressiva da população economicamente ativa nos próximos anos.
16: O projeto que regulamenta a profissão de cuidador de pessoa com deficiência é de iniciativa da deputada Laura Carneiro, do PSD do Rio de Janeiro, e seguiu com pedido de urgência para a votação no plenário.
4: O Senado deve iniciar a análise de um projeto que garante o pagamento de seguro-desemprego na entressafra do açaí para trabalhadores portuários avulsos que tenham como profissão principal a movimentação de cargas desse fruto em portos da Amazônia Legal. O benefício de um salário mínimo será devido por 3 meses no período entre o fim de uma colheita e o início da próxima. Os detalhes com o repórter Alexandre Campos.
17: Pelo projeto, o benefício será pago apenas para quem comprovar o exercício da atividade e for registrado no órgão gestor de mão de obra, uma espécie de associação dos portuários avulsos. Não terá direito quem já receber seguro-desemprego referente a outra atividade, pescador artesanal inclusive, ou benefício previdenciário ou de prestação continuada, exceto pensão por morte e auxílio acidente. Autor da proposta, o senador Randolph Rodrigues, do PT do Amapá, citou a importância da cadeia do açaí nos estados da Amazônia Legal, inclusive na geração de renda.
18: O açaí é um dos principais produtos da Amazônia, é um dos principais produtos do Amapá. O Amapá, em especial, é o principal exportador, um dos principais exportadores de açaí do país, e é onde tem, já por estudos da Embrapa, o açaí com melhor qualidade, maior diversidade de cultura. Como temos safras entre safras de açaí, é essa a necessidade desse projeto que apresentamos.
17: O projeto ainda prevê o cruzamento de informações de bancos de dados de órgãos públicos federais para verificação dos requisitos de concessão e manutenção do benefício. O pagamento será cancelado se identificada fraude ou recebimento de renda que impeça sua acumulação.
4: E com a alta do preço dos combustíveis, agravada pelos conflitos no Oriente Médio, o governo federal liberou uma nova ajuda ao setor aéreo. Uma medida provisória, que agora será analisada pelo Congresso Nacional, garante até R$8 bilhões em empréstimos para as companhias aéreas nacionais, com recursos do Fundo Nacional de Aviação Civil. A expectativa é reduzir o impacto dos custos operacionais e preservar a oferta de voos. O financiamento terá juros de 4% ao ano e prazo de pagamento de até 5 anos. A medida ainda precisa ser analisada pelo Congresso Nacional no prazo de 120 dias. Se for aprovada, o texto será convertido em lei.
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4: Música. Com edição de Paula Groba e trabalhos técnicos de João Lira, o Jornal do Senado fica por aqui. Acompanhe agora as notícias do Tribunal de Contas da União e da Câmara dos Deputados. Boa noite e um bom fim de semana.
1: Minuto do TCU.
2: O Tribunal de Contas da União avaliou as ações do governo para combater golpes digitais que utilizam a identidade de órgãos públicos. 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
5: Câmara cria política para pessoas com transtorno do neurodesenvolvimento.
20: Plenário dispensa licitação para SUS comprar medicamentos da Hemobras.
5: Deputados aprovam a regulamentação da profissão do psicopedagogo.
21: Boa noite. Os deputados aprovaram um projeto de lei que regulamenta o exercício profissional da psicopedagogia. A repórter Luciana Vieira tem os detalhes da proposta.
22: Uma proposta aprovada pela Comissão de Constituição e Justiça da Câmara regulamenta o exercício profissional da atividade de psicopedagogia em todo o território nacional. De acordo com a proposta, poderão exercer a atividade os titulares de diploma de graduação em psicopedagogia ou aqueles formados em pedagogia, psicologia, fonoaudiologia e licenciaturas que concluírem especialização na área com carga mínima de 600 horas ou 80% da carga prevista no prazo de até 60 meses após a publicação da lei. Também ficam autorizados profissionais com qualquer graduação que tenham concluído especialização em psicopedagogia de no mínimo 360 horas antes da publicação da norma, além de pessoas que comprovarem atuação na área por pelo menos um ano, desde que obtenham graduação ou especialização em até 5 anos. Diplomas estrangeiros revalidados também serão aceitos. O texto assegura ainda que profissionais que já ocupam cargos ou funções de psicopedagogo em instituições públicas ou privadas poderão continuar exercendo suas atividades. Tanto os cursos de graduação em psicopedagogia quanto as especializações com carga mínima de 600 horas devem contar com estágio prático supervisionado como requisito para o exercício profissional. A regra, porém, não valerá para estudantes que já estiverem matriculados antes da entrada em vigor da lei. O texto aprovado detalha as funções do psicopedagogo em diferentes contextos. Em instituições educacionais, o profissional poderá atuar no enfrentamento de problemas de aprendizagem, colaborar com a formulação de políticas e orientações pedagógicas, apoiar processos de inclusão de estudantes com deficiência ou dificuldades de aprendizagem e desenvolver ações preventivas. Em ambientes clínicos, consultórios e hospitais, caberá ao psicopedagogo realizar diagnóstico de dificuldades de aprendizagem, intervir e acompanhar indivíduos com essas dificuldades, aplicar métodos e instrumentos específicos, prestar consultoria, elaborar relatórios e orientar cursos e serviços na área. O texto também prevê o encaminhamento a outros profissionais quando necessário. A proposta estabelece ainda que o psicopedagogo deve manter sigilo sobre informações obtidas no exercício da atividade. O compartilhamento de dados só poderá ocorrer com outros profissionais envolvidos no atendimento e igualmente submetidos ao sigilo. O descumprimento dessa regra poderá resultar em sanções civis e penais. Durante a votação, o deputado Patrus Ananias, do PT de Minas Gerais, disse que a psicopedagogia é o encontro da educação com a psicologia.
0: Então, de uma forma amorosa, de uma forma pedagógica, as nossas professoras, os nossos professores, devidamente capacitados na formação da psicopedagogia, podem trabalhar essas duas dimensões da educação, do aprendizado, da abertura do conhecimento para novos horizontes e novas possibilidades, mas também do autoconhecimento da criança, do jovem, voltando para si mesmo, para se melhorar.

0: Canos do Espírito Santo defende a renegociação das dívidas dos produtores rurais. Na avaliação do deputado, a proposta busca garantir condições para a continuidade da produção agropecuária e o abastecimento de alimentos no país.
1: Evair Vieira de Mello também questiona a política de gastos do governo e afirma que despesas com viagens e diárias impactam muito as contas públicas. Para ele, o executivo deveria priorizar o controle de gastos em vez de atribuir ao Congresso a responsabilidade pelos desafios fiscais.
2: Meio Ambiente.
0: Nilton Tato, do PT de São Paulo, registra a campanha Junho Verde como um importante debate para a conscientização ambiental. Para ele, a redução do desmatamento e a transição para fontes de energia mais limpas são importantes para enfrentar os desafios ambientais da atualidade.
1: Nilton Tato também ressalta o papel do Brasil nas discussões internacionais sobre desenvolvimento sustentável. De acordo com o parlamentar, o Congresso deve priorizar pautas que conciliem a redução do efeito estufa e a melhoria da qualidade de vida da população.
2: Desenvolvimento regional.
0: Hildo Rocha, do MDB do Maranhão, questiona a seleção de moradias financiadas pelo Fundo de Desenvolvimento Social e pelo Minha Casa Minha Vida Rural. Segundo o parlamentar, falta transparência na distribuição das unidades habitacionais.
1: Hildo Rocha pretende convocar o ministério responsável pelo PAC para prestar esclarecimentos na Câmara. Ele também levanta dúvidas sobre a distribuição dos recursos, os critérios adotados e a viabilidade financeira dos empreendimentos selecionados.
2: Homenagem.
0: A Câmara aprovou o projeto que cria o título de Cidade Amiga do Idoso. O repórter Marcelo Lacher traz mais informações sobre a proposta.
3: O plenário da Câmara aprovou o projeto já analisado pelo Senado que cria o título de Cidade Amiga do Idoso para os municípios que adotarem iniciativas para garantir um tratamento digno às pessoas idosas. Para concorrer ao título, a cidade deverá demonstrar que tem programas ou políticas públicas que estimulem a inclusão social, cultural e política dessa população. Essas políticas deverão beneficiar idosos em áreas como transporte, moradia, participação social, emprego, comunicação e informação. O título Cidade Amiga do Idoso será conferido por um conselho composto por representantes dos governos federal, estaduais, distrital e municipais, bem como das entidades representativas da população idosa. O título terá validade de 3 anos. Depois disso, as políticas adotadas e os compromissos assumidos serão reavaliados. O autor da proposta, deputado Pompeu de Matos, do PDT do Rio Grande do Sul, diz que o título estimula os municípios a adotarem políticas para acolher e dar mais qualidade de vida a essa população.
4: Ele busca proteger, reconhecer, apoiar, acolher os nossos idosos, que são, na verdade, os trabalhadores de ontem, que carregaram cada cidade do meu Rio Grande nos braços, carregaram cada estado desse país e hoje são aposentados, mal remunerados, são idosos desrespeitados, desvalorizados, mal acolhidos.
3: O projeto que cria o título Cidade Amigo do Idoso para os municípios que adotarem políticas em favor da população idosa seguiu para a sanção presidencial e já pode virar lei. Da Rádio Câmara de Brasília, com informações de Antônio Vital, Marcelo Larcher.
2: Transportes.
1: Eduardo Bismarck, do PV, comemora a decisão da Agência Reguladora do Estado do Ceará de autorizar novas empresas a operar linhas de ônibus nas macro-regiões do Litoral Leste e do Vale do Jaguaribe. Ele avalia que a mudança deve melhorar a segurança e a regularidade das viagens.
0: Eduardo Bismarck relata que moradores das duas macro-regiões enfrentavam panes frequentes e longas esperas durante deslocamentos de ônibus. Ele cita Beberibe, Aracati, Limoeiro do Norte, Icapuí, entre outros municípios atendidos pela nova etapa da operação.
1: Cobalcini, do MDB, cobra da NTT a revisão do projeto de concessão de rodovias federais em Santa Catarina. O deputado considera insuficiente a previsão de cerca de 80 quilômetros de duplicação nos 2 lotes previstos com contratos de 30 anos.
0: Cobalcini afirma que Santa Catarina depende dessas estradas para o escoamento de produtos da região oeste do estado até os portos. Ele defende a duplicação de trechos estratégicos das BRs 282 e 470, além de melhorias na BR-153 para atender a região do Alto Uruguai.
2: Saúde.
1: A Câmara aprovou proposta que permite que o SUS adquira sem licitação medicamentos feitos pela Hemobras. O repórter Antônio Vital acompanhou a votação.
5: A Câmara dos Deputados aprovou o projeto que permite a contratação direta, sem licitação, para compra de medicamentos

0: hemoderivados ou produzidos por biotecnologia para pacientes do Sistema Único de Saúde. O projeto, apresentado pelo deputado Jorge Sola, do PT da Bahia, não exige licitação quando os medicamentos forem produzidos por instituição pública que seja o único fornecedor desse tipo de produto no país. No Brasil, a única empresa pública do setor é a Hemobras, como é conhecida a empresa brasileira de hemoderivados e biotecnologia, vinculada ao Ministério da Saúde. A empresa processa o plasma doado nos hemocentros para fabricar medicamentos para o Sistema Único de Saúde. Ela produz hemoderivados, que são medicamentos feitos a partir do plasma do sangue humano e usados no tratamento de doenças como hemofilia. Produz ainda medicamentos biotecnológicos, obtidos por meio de engenharia genética, como o chamado fator 8, usado em pacientes com hemofilia A. Medicamentos produzidos por biotecnologia também são usados no tratamento de alguns tipos de câncer e doenças autoimunes. O projeto recebeu parecer favorável do relator, deputado Clodoaldo Magalhães, do PV de Pernambuco, mas foi criticado em plenário por deputados do Novo e do Missão. Para o deputado Gilson Marques, do Novo de Santa Catarina, dispensar licitação para produtos de biotecnologia feitos pela Hemobras prejudica a concorrência e pode encarecer os custos.
1: Com relação aos hemoderivados, de fato, a Hemobras já produz quase que 100% dos medicamentos desse estilo. No entanto, os produtos biotecnológicos é uma ampla gama que vai poder ter quase que um monopólio da Hemobras e, obviamente, isso é negativo. Não faz sentido ter esse monopólio forçado com dispensa de licitação de uma única empresa. Vai quebrar todo o mercado que trata e que produz esse tipo de serviço. É inacreditável.
0: O autor da proposta, Jorge Sola, defendeu a preferência para a Hemobras e a produção nacional de medicamentos usados no tratamento de diversas doenças.
2: Existem duas tecnologias que a Hemobras utiliza. Uma é o fracionamento do plasma. Para o fator 8, que é usado em pacientes com hemofílicos, o fracionamento do plasma, presidente, não é suficiente. Por isso foi criada uma segunda planta de biotecnologia, de engenharia genética. O que não pode acontecer é obrigar um processo licitatório onde qualquer empresa de outro país pode querer concorrer quando nós investimos muito para ter capacidade de produção nacional.
0: O projeto que permite a contratação direta, sem licitação, para a compra de medicamentos hemoderivados ou produzidos por biotecnologia por instituições públicas, agora será analisado no Senado. Da Rádio Câmara, de Brasília, com informações de Daniele Lessa, Antônio Vital.
3: Segurança Pública.
4: Dixon, do PL, critica a situação da segurança pública no Rio Grande do Norte e cobra ações do governo estadual. Ela ressalta que o aumento dos casos de violência e a atuação de facções criminosas tem gerado um clima permanente de medo e insegurança para a população.
5: Carla Dixon também registra o atentado contra o vereador Cabo Davidson, em Mossoró, durante uma transmissão ao vivo. A deputada lembra que o ataque deixou o vereador ferido e provocou a morte de seu assessor, num episódio que, segundo ela, deixa evidente o avanço da criminalidade no estado.
4: Lincoln Portela, do PL de Minas Gerais, critica a forma como o governo federal apresentou a possibilidade de usar agências dos Correios para a devolução de celulares roubados. Para ele, a justificativa sobre eventual receio de atendimento em delegacias desvaloriza o trabalho da Polícia Civil.
5: Lincoln Portela defende a atuação de delegados e profissionais da segurança pública na investigação e recuperação de bens roubados. O parlamentar afirma que o executivo deve fortalecer as forças policiais, preservando a confiança da população nos órgãos de segurança.
4: Capitão Alden, do PL da Bahia, defende a derrubada do veto ao projeto que estabelece em 35 anos a idade máxima para ingresso nos quadros gerais das polícias militares e dos corpos de bombeiros militares. Ele explica que a proposta cria uma regra nacional para o acesso aos concursos das corporações.
5: Capitão Alden argumenta que candidatos com mais de 30 anos possuem condições físicas e técnicas para exercer as funções militares. Para o deputado, a medida evita restrições consideradas injustas e amplia as oportunidades para milhares de concurseiros em todo o país.
3: Justiça.
4: Érica Cocai, do PT do Distrito Federal, defende a apuração rigorosa das denúncias relacionadas ao Banco Master. Na visão da deputada, os fatos divulgados precisam ser esclarecidos para garantir punição exemplar.
5: Érica Cocai sustenta que as investigações devem alcançar todas as pessoas envolvidas no caso, independentemente da posição política. A parlamentar também exalta ações do governo federal de combate à corrupção e de fortalecimento dos instrumentos de fiscalização e controle.
4: Adriana Ventura, do Novo de São Paulo, cobra investigação sobre denúncias de corrupção veiculadas pela imprensa que envolvem membros do Congresso Nacional. Na avaliação da deputada, falta coragem a muitos parlamentares na hora de fiscalizar seus pares.
5: Adriana Ventura também defende o avanço da proposta que acaba com o foro privilegiado para autoridades. De acordo com a legisladora, a medida contribui para fortalecer a igualdade perante a lei e aumentar a confiança da população nas instituições públicas.
4: Maurício Marcon, do PL do Rio Grande do Sul, critica decisões e investigações em tramitação no Supremo Tribunal Federal sobre membros de oposição ao governo federal. O parlamentar acredita que há tratamento desigual em casos analisados pela corte.
5: Maurício Marcon também cobra o aprofundamento das investigações relacionadas ao Banco Master. Segundo o deputado, é necessário esclarecer vínculos entre políticos, autoridades e pessoas citadas nas investigações para garantir transparência e responsabilização dos envolvidos.
3: Votação.
4: O plenário da Câmara ampliou direitos para as pessoas com transtorno do neurodesenvolvimento. Os detalhes com a repórter Cibele Comanete.
6: A Câmara dos Deputados aprovou o projeto que cria uma política nacional voltada para as pessoas diagnosticadas com transtornos do neurodesenvolvimento, com medidas nas áreas de saúde, educação e inclusão social. Os chamados transtornos do neurodesenvolvimento incluem, entre outros, o transtorno do déficit de atenção com hiperatividade, o TDAH, o transtorno do espectro autista, o TEA, e a dislexia. A proposta admite a equiparação dessas pessoas à condição de pessoa com deficiência, desde que haja avaliação biopsicossocial feita por equipe multiprofissional. Essa análise vai considerar se as limitações, junto com as barreiras do ambiente, dificultam a participação plena desses indivíduos na sociedade. O projeto inicial, apresentado pelos deputados Alex Manente, do Cidadania de São Paulo, Anne Ortiz, do PP do Rio Grande do Sul, e Amon Mandel, do Republicanos do Amazonas, se concentrava em ações para pessoas com TDAH, o que foi ampliado pela relatora, deputada Andréia Siqueira, do PSB do Pará. Segundo ela, a proposta organiza políticas públicas já existentes, criando uma base legal mais clara para o atendimento dessas pessoas. O deputado Alex Manente, um dos autores, disse que a proposta amplia direitos.
7: Nós aprovamos aqui uma medida que visa garantir os direitos das pessoas que têm o transtorno que é o TDAH, cada vez crescente no Brasil. E nós, com essa matéria, conseguiremos dar vazão, primeiro, à avaliação e o diagnóstico biopsicossocial, que é isso, uma avaliação multiprofissional para garantir os direitos das pessoas que têm esse transtorno.
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4: 7h59.
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0: É isso aí, nós começamos mais um programa Amizade Italiana para você ao vivo e a cores aqui na Rádio Amizade FM 107.3, a partir de agora, quando que é 8 horas em ponto. Você que está do outro lado, você que está nos ouvindo, você que está viajando, enfim, de qualquer maneira que você está com o rádio atrás da sua orelha, um boa noite, um abraço aqui bem caloroso aqui do pessoal do programa Amizade Italiana. E hoje uma presença especial aqui do musical Os Irmãos de Bola. E aniversariante, 4 aniversários, temos 20 brinde, homem. Você que ligar na rádio hoje de noite, então eu vou já avisar de antemão. Pessoal, é vantagem mandar WhatsApp aí, porque vai ser meio complicado para atender o telefone do ar, né? Então, olha, é melhor você pegar e mandar um zap-zap aí, um zap-zip-zap-zop-zip, tá? Que é mais fácil pra nós a controlar aqui. Tá bom? Já tem 26 pessoas na lista, então já tá chegando o meu amigo também Arno Perosa aí de Ibiraiara, já ligando. Muito obrigado. Tenho certeza que daqui a pouco o Cansi não vai parar de me incomodar lá de casca. Grande abraço, Cansi, que tá na audiência. O Celásio aí também, grande abraço, né? Mas os aniversariantes de hoje que nós temos aqui, e um deles é patrocinador, que é o Salísio, né? Obrigado, Salísio, pela presença, que ele está aqui nos estúdios da Rádio Amizade. Patrocinador, 14 anos de programa, Salísio. 14 anos que tá comigo aqui na Rádio Amizade, patrocinando a programação. Muito obrigado. E hoje ele tá completando mais um ano de vida. O Salísio, a Gelsi, o Pedro e o Paulo, são em 4 da família, no mesmo dia fazem aniversário. E, inclusive, o Salísio é gêmeo com a Gelsi, né? E o Paulo e o Pedro são gêmeos também. E na segunda-feira nós temos o Sede aqui do musical Irmãos de Bola, que tá completando mais um ano de vida, fazendo seus 22 anos, né? Então, tá novo o homem, velho, tá na flor da idade aí, tem tudo pela frente ainda. Como é que é, Luzmira? O Sede é que nem Fuca?
1: O pai é que nem Fusca, né? É só dar uma reformada e já fica novo.
0: Ah, isso aí, que é isso, né? Isso aí, Sede, então... Então, é com grande alegria que eu quero receber os irmãos de bola aí. Boa noite para vocês.
2: Boa noite.
0: Olha que beleza aí, estando aqui na programação da Rádio Amizade. E no meu programa também, eu fico agradecido de coração, tá bom? Eu vou continuando rodando música para vocês aí, do Porca Véia chegando. Mas eu acho que nós vamos começar com uma música, né, Luzmir? Então, nós vamos começar aí pro pessoal que tá na audiência aí, que estão ligados conosco aí.
1: América?
0: América?
1: Já que é
0: aqui é meio, né? Mas tudo meio, pode, então, tudo pode aqui.
1: Se tudo pode, então.
0: Tudo pode aqui.
2: Então, simbora.
0: Então, simbora!

coisa linda! Parabéns aí aos irmãos de bola aqui na programação da Rádio Amizade FM 107.3. Vai ficando aí pra vocês a música então, enquanto eles dão uma descansadinha aí!

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9: 8:17.

0: Ei, não restando nada pra fazer, né, gurizada? É isso aí, nós voltamos com nossa programação aqui. E lembrando o pessoal aí que tem 20 brindes aí pra ser sorteado. Então eu vou só avisando aqui, ó. Temos 5 quilos de farinha de milho, né? Um pacote de 2 quilos cada prêmio, né? Então é 2 quilos de farinha, é um brinde, é um pacote de 2 quilos, dois brindes, é o segundo brinde, é um pacote de... Tá, então são 5 pacotes, são 10 quilos, oferecido ali pelo Vivaldo Benvenu, né? É isso aí. Então muito obrigado, Vivaldo. Ô, Chacastongue, meu amigo Vivaldo aí, parceiro por demais. Um queijo oferecido aí pelo Orfilo Mesomo, isto... 2 litros de vinho do Roberto Cerbaro, 2 litros de vinagre do Edésio e a Neiva Cerbaro, 1 litrão de cachaça com funcho lá do Matheus Cassolo e o José Cassolo. O pessoal de São Pauleto Vanini, grande abraço também. Também ali o pessoal de o litro de vinagre de São Salvador, né? E também os dois aí, é, também o vinho é tudo lá, né? Tá. E também a uma cuca e um pão oferecido pela padaria, né, São Salvador aí, o Nildo, a Inês Pedroso e Oscar Rodrigues, isso? Eu, meu Deus do céu, só podia o salame do Celásio. Meu Deus, até esse! Meu Jesus do céu! Não, eu moro e não vejo tudo, mas meu Deus do céu. Grande abraço, Celádio. Dou um salame aí também. Olha quem pegar. Pega um salamão, né? Pensa aí, na coisa boa. Obrigado, Celádio. E olha aqui, oferecido pelos aniversariantes. Então, olha, o Salísio, a Gelsi, o Pedro e o Paulo ofereceram um pacote de farinha de trigo 5 quilos, é um brinde. 1 quilo de erva mate é outro brinde. Outro brinde é um pacote 5 quilos de açúcar. Nossa, é brinde. É viu? E um queijo. Olha só, hoje vai ser. E temos também dois boné. Um boné da Retífica Motores lá de Marau e outro boné também da Retífica de Motores lá de Marau. Tá bom? Nossa Senhora, tá bom demais, tá bom demais, tá bom demais. Isso que é coisa boa. Coisa boa, coisa boa. Isso aí, Luzmir, o que que vamos tocar? Volme. Sede, mas antes eu quero pedir, Sede, quando tu segunda tá de aniversário, né, Sede?
1: Sim, sim.
0: Tu tá de aniversário segunda.
1: Sim, segunda.
0: Segunda. Nossa, quanto é que tu tá fazendo segunda?
1: 78.
0: 78 anos.
1: 78.
0: E tá firme na paçoca hoje.
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1: Ele mandou o recibo, acho, pra levar. Daí eu acho que o São Pedro esqueceu, né?
0: Não, ele tá aí com nós, ele vai ficar muito tempo. Ele vai ficar muito tempo, ele merece. É uma pessoa maravilhosa. Eu, Sede, eu sempre admirei ele. Desde quando que estava em casa lá do pai e mãe, às vezes eu peguei o teclado e fui lá na tua casa, você lembra?
1: Sim.
0: E eu fui de régua, uma putranca velha.
1: Que
0: o Rock Ouro me deu. Viu, Rock? O tio Rock lá emprestou pra nós lá embaixo. Cara, na volta foi teclado, foi tudo ao alto. Subida do teu muro, Volo. Já achou o teclado.
1: Acho que nunca trepou em égua. O Salice, eu acho que nunca, né?
0: É. É metido, né? O Salizio é metido. O Salizio, olha. Tá louco, 69 anos hoje, o Salizio.
1: Então tem
0: 31
1: aí.
0: 31 pra chegar no 100. Não, o Salizio é um cara legal. 14 anos patrocinando o meu programa também. Obrigado, Salizio, de coração. Você é um cara legal mesmo. É o que a Cecília lá de Serafina também andou falando aí que. Olha, extraordinário pela tua pessoa. Não, que você é.
1: Obrigado.
0: Tá bom? É. Eu vou ler aqui, fazer um... Ó, as pessoas que... Eu vou fazer só o nome, gente, porque não tenho como dizer tanta coisa. Então, ó, Clemilson Borges ligou, Lisberto Gambato, Jonas Opato, Odécio Ouro, Jurandir Betanin, o Hélio Betanin, o Alceu Ouro, a Ângela Gracinski Ouro, a Ana Maria Tonin lá de Miraiaras, a Maria Edi lá do Boqueirão de Lagoa Vermelha, o Clausir Borges, o Pedro Alves, o Pedrinho, o Ademir Gato, o Aelto Betanin, Lucas Bedin lá da gruta aqui, de Davi Canabara, Elisimara, Luz lá dos Chodo, lá em cima. Isso. É que vocês vão estar tocando dia 11. Dia 11, o Jantar Dançante. Pessoal que tá tentando ligar aí, manda um WhatsAppzinho. É, eu não vou conseguir atender todo mundo, né? Então, às vezes vocês vão tentar ligar e não vai ser fácil. Também o Wilson Betanin, o Zico Ancilago, o Rogério Dallagnol, o Milton Dallagnolo, o Maneco, ô, meu amigo Maneco, grande abraço, o Nadir Casagrande, o Volmir Tiziani, a Ivete Betanin, o Alcindo Forquesato, o Frei Ademir lá de Soledade, grande abraço, Frei. Obrigado pela presença de você e pela escutar a nossa programação. A Genesi Alves de Moraes, o Arno Perosa de Biraiaras, o Arlindo Stimmer, ali aqui dos Nalim, a Tere do Ari Ouro lá de Vanini, o Leonir Malacarme lá do Palma, o Laurão Finato, grande abraço para vocês. O Alduir Estrapação lá de Passo Fundo e a Cecília Radim lá de Serafina, e fora que tenho ainda que anotar aqui, né? Então, devagarinho, daqui a pouco eu meto a outra lista, tá bom? É só pra vocês estarem a par de quanta gente que tá participando hoje de noite aqui na programação. Luzmir, vamos tocar o que agora?
1: Vamos tocar a música do Lado Batista, uma...
0: Uia!
1: Chance!
0: Feito olha!
1: Essa aí é quase o hino dos irmãos de bola, que toca
2: é. Por aí, né? Exatamente.
1: E vamos tocar essa, cara.
0: Tá bom, então. Simbora, Liz!

Muito bem, muito bem. Que beleza, cara. Parabéns aí aos irmãos de bola aí pelo grupo de vocês aí. Ótimo. E obrigado, pessoal, pela audiência. Que audiência que estamos tendo hoje. Muito obrigado às pessoas que estão ligadas conosco aí na rádio de coração. Obrigado de coração a todas as pessoas que estão ouvindo a nossa programação. Obrigado mesmo. Tarde.

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10: 8:38.
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1: É isso aí, quando que é 8 horas e 42 minutos, e nós vamos falando também do pessoal aí, da nossos patrocinadores do programa. 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Vamos chegando com mais música. Vamos trazendo agora nossos amigos Irmãos de Bola de novo. E daqui a pouquinho vamos rodar também o pessoal aí de Lagoa Vermelha que pediu, do milionário José Rico, também vou atendendo. Aí teve mais gente que está participando aí. Vamos

0: Depois tu manda um abraço lá pra tua família lá, tá bom, Luzmir?
1: Tá bom.
0: O Ivanores Bardelotto, é lá de São Salvador, é isso?
2: São João Bosco, né?
0: Isso, Ivanores Bardelotto. O Alencar lá de Lagoa Vermelha, também ligado conosco. E vai vindo mais gente aí, daqui a pouquinho nós vamos atendendo todo mundo aí, tá bom? Vamos trazendo o que agora?
1: Vou tocar um forró.
0: Um foró? Oh, coisa boa. Eu já tô separando a cadeira aqui. É isso. Maria Edi, lá do Boqueirão de Lagoa Vermelha, um forte abraço para você. Obrigado por sempre escutar a nossa programação. Dona Iraci também, lá de Lagoa Vermelha, um grande abraço para você. Maria Toninha, ali de Birayaras, grande abraço para você também, ligada conosco. Obrigado pelo teu carinho. O Cancilar de Casca, obrigado pelo carinho de você também, com certeza. A Tere e o Ari, Ouro aí de Vanini, essa música vai para todos vocês que estão escutando a nossa programação aí. Boa noite.

0: coisa boa, gente. Que maravilha, que maravilha. Obrigado aos irmãos de bola. Vamos falar um pouco da agenda de vocês, Luzmir e Volme e Sede. É dia 11, vocês têm?
1: Nos Vicense.
0: Nos Vicense. É, e amanhã?
1: Amanhã no Vanini.
0: É, festa São João. Olha.
1: E dia 27, nos Nalim, né? Festa dos

0: João,
1: Junira, também até fazer um convite muito especial.
0: Isso.
1: Ao pessoal do colégio de São José da Capinguim, né? Porque estão em reforma do colégio, daí estão fazendo na linha Nalim. Vai ser, então, a festa junina do colégio vai ser realizada na linha Nalim.
0: Dia 27, né?
1: Dia 27.
0: Sábado à noite.
1: Você está convidado.
2: É da escola em São José. Isso, é, tá bom? Então a gente vai ser lá nos Nalim. E vocês ser... que vão estar animando lá. Tá bom, então. Isso aí. Tá bom, então. E dia 11, no Chodo. E amanhã, em Vanini.
0: Vanini, amanhã.
2: Não, é no salão.
0: É no CTG.
2: No CTG.
0: CTG.
2: Tá bom, então. Isso. Tá bom, então.

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